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1: Olá, boa noite.
2: Boa noite para você que nos acompanha em todo o país.
1: Segunda-feira, 22 de junho de 2026.
2: Vamos ao destaque do dia, Nova Indústria Brasil.
1: No Rio de Janeiro, o presidente Lula anuncia investimentos de mais 140 bilhões de reais para desenvolver o Parque Industrial Brasileiro.
2: Fertilizantes, máquinas agrícolas, medicamentos e vacinas, mobilidade e inteligência artificial estão entre os setores que receberão estímulos.
1: O presidente destacou que o desenvolvimento do país deve ser feito em parceria por setores público e privado.
3: O Brasil não pode comportar mais aquele discurso atrasado entre a competência privada e a competência pública. O que importa é que os dois produzam.
2: E ainda no Rio, o presidente também anunciou R$1 bilhão em investimentos para a urbanização de favelas e desenvolvimento de comunidades.
1: Recursos também serão investidos em educação e em obras de um dos maiores bairros da capital fluminense, Graziele Bezerra.
4: Serão mais de R$700 milhões do novo PAC para a construção de redes de esgoto, parques e praças, obras de pavimentação e melhorias na rede elétrica.
2: Você vai ouvir também acolhimento a refugiados.
1: Relatório mostra aumento do número de pedidos de asilo e de regularização de migrantes no Brasil.
2: O país busca fortalecer mecanismos de acolhida e integração para pessoas que chegam em busca de proteção internacional. Caroline Blaut.
5: Como parte desse esforço, o governo do Brasil lançou uma consulta pública do primeiro Plano Nacional de Migrações, Refúgio e Apatridia.
1: Hoje, na apresentação da Voz do Brasil, Mariana Jungmann e Luciano Seixas.
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1: O presidente Lula cumpriu hoje uma série de agendas no Rio de Janeiro.
2: Entre elas, o anúncio de mais 140 bilhões de reais para o programa Nova Indústria Brasil.
1: Os recursos vão priorizar investimentos em setores essenciais para a economia do país, como fertilizantes, máquinas agrícolas e indústria da saúde.
6: Lançada em 2024, a Nova Indústria Brasil tem o objetivo de impulsionar o desenvolvimento industrial até 2033. No seminário sobre os 74 anos do Banco Nacional de Desenvolvimento Econômico e Social, foi anunciada a ampliação da NIB, com mais 140 bilhões de reais até o fim de 2026. São recursos do BNDES, da Financiadora de Estudos e Projetos e da Empresa Brasileira de Pesquisa e Inovação Industrial, o que eleva o investimento na política industrial para 750 bilhões de reais em 4 anos. O presidente do BNDES, Aloysio Mercadante, detalhou as prioridades.
7: As áreas prioritárias é fertilizantes e máquinas agrícolas, depois saúde, biofármacos, terapias avançadas, IFAs, vacinas, mobilidade sustentável e inteligência artificial e audiovisual. Toda essa indústria criativa que nós queremos olhar também com atenção.
6: A ministra da Ciência, Tecnologia e Inovação, Luciana Santos, anunciou que o ministério vai liberar também 440 milhões de reais para que a Embrapi desenvolva projetos de inovação.
8: Os recursos vão alavancar investimentos privados e permitirão contratar 550 projetos de inovação de empresas em um valor total de 1,2 bilhões.
6: Na área socioambiental, foi divulgado o resultado do primeiro processo público para a compra de créditos de carbono, o Profloresta Mais. O programa, uma parceria do BNDES com a Petrobras, financia projetos de restauração ecológica na Amazônia. As empresas vencedoras vão fornecer 5 milhões de créditos de carbono com replantio de espécies nativas, como detalhou a presidente da Petrobras, Magda Chambriá.
9: Nós recebemos 16 propostas, 3 foram selecionadas e cada um comprometido com a restauração de pelo menos 3 mil hectares de áreas degradadas no bioma amazônico.
6: Além disso, foi oficializada com a Petrobras uma parceria para pesquisas sobre minerais críticos essenciais para a transição energética. O presidente Lula destacou a importância dos investimentos públicos e privados para o crescimento do país.
3: O que nós estamos assistindo hoje é apenas uma demonstração de que o Brasil não pode comportar mais aquele discurso atrasado entre a competência privada e a competência pública. O que é público e que funciona tem que continuar público e funcionando. O que é privado e funciona tem que continuar sendo privado e funcionando. O que importa é que os dois produzam.
6: No evento, houve ainda o anúncio de financiamento de 340 milhões de reais a uma empresa de mobilidade urbana para aquisição de 85 mil bicicletas elétricas, voltadas para entregadores de aplicativos. O projeto utiliza recursos do Fundo Clima. Reportagem Nazi Brum.
2: Obras também de drenagem, saneamento, pavimentação e melhorias da rede elétrica em comunidades do Rio de Janeiro.
1: E ainda um grande projeto que vai ajudar a conter as enchentes na região do Jardim Maravilha.
2: Investimentos do governo federal que somam mais de R$1 bilhão.
1: O presidente Lula fez os anúncios hoje no Rio de Janeiro e autorizou o início de obras que devem melhorar a vida de quem mora nas periferias.
10: Com a assinatura da ordem de serviço, está autorizado o início das obras para controle de enchentes no Jardim Maravilha, em Guaratiba, zona oeste do Rio de Janeiro. Um dique de mais de 3 quilômetros vai funcionar como uma barragem, evitando que as águas cheguem às áreas habitadas. O projeto conta com drenagem e construção de reservatórios. Serão investidos R$340 milhões por meio do novo PAC, o Programa de Aceleração do Crescimento, beneficiando cerca de 30 mil pessoas. Gente como a Ivone Abrantes, que sofre há décadas com as inundações.
11: Cada enchente que tem, a gente é mais uma perda de tudo, aí a gente fica sem nada novamente, então fica muito difícil. Eu passei aqui esse tempo todo, que são décadas e décadas, vivendo nessa situação.
10: As obras terão duração de 3 anos. O presidente Lula pediu atenção da comunidade na execução dos trabalhos.
3: Eu queria que vocês fiscalizassem essas obras. Alguém está fazendo alguma coisa ou não está fazendo? As obras estão andando ou não estão andando? Porque se vocês não fiscalizarem e não denunciarem para gente, a gente fica lá em Brasília achando que está tudo maravilhoso. Essas obras precisam andar rápido.
10: Favela da Maré, Complexo do Alemão e Rocinha também vão receber obras de urbanização. Serão mais de R$700 milhões do novo PAC para a construção de redes de esgoto, parques e praças, obras de pavimentação e melhorias na rede elétrica. O ministro das Cidades, Vladimir Lima, comentou os investimentos.
12: Nós estamos trazendo aqui hoje também cerca de 170 milhões de reais para o Complexo da Maré, onde hoje damos ordem de serviço para início do parque linear e do ecoponto que vai auxiliar no descarte de lixo no Complexo da Maré, gente. Além disso, hoje nós concluímos aqui no mês de junho o endereçamento CEP de todas as ruas, becos e vielas do Complexo da Maré. Com isso, a gente trazendo a oportunidade de você receber uma encomenda em casa, ou de você acessar um serviço social.
10: Na área da educação, o governo anunciou um novo campus do Instituto Federal do Rio de Janeiro, na Cidade de Deus, em Jacarepaguá. A construção de uma nova escola em Realengo e também autorizou o início das obras do campus do Instituto Federal no Complexo do Alemão. Serão criados ainda 10 MovCels, equipamentos de cultura itinerantes que contam com biblioteca, estúdios para produção e edição audiovisual. Reportagem Graziele Bezerra.
2: E o governo do estado do Rio de Janeiro aderiu hoje ao PROPAG, Programa de Pleno Pagamento de Dívidas dos Estados.
1: O Rio possui uma dívida de R$210 bilhões com a União e todo mês são cobrados sobre ela o valor da inflação oficial, o IPCA, mais 4% de juros.
2: Mas com a adesão ao PROPAG, o estado fluminense pagará agora apenas o IPCA e a dívida foi renegociada por 30 anos.
1: Isso significa uma economia para os cofres locais de R$3 bilhões e 100 milhões somente neste ano.
2: Em contrapartida, o estado deve investir em programas sociais.
1: Ao assinar o termo de adesão ao PROPAG, junto com o governador em exercício do Rio, Ricardo Couto, o presidente Lula destacou os ganhos para a população.
3: O que é importante é que vai sobrar mais dinheiro para o governador administrar o Rio de Janeiro. E esse dinheiro, uma parte dele tem que ser alocada em políticas sociais, de preferência em duas áreas que são cruciais: saúde e educação.
2: E agora à noite, ainda na capital fluminense, o presidente Lula participa da cerimônia nacional de premiação da 20ª edição da Olimpíada Brasileira de Matemática das Escolas Públicas, a OBMEP.
1: A competição é voltada a alunos do 6º ano do ensino fundamental até o 8º ano do ensino médio de escolas públicas e privadas.
2: A repórter Thaís Antônio preparou uma reportagem pra gente sobre esse que é um dos principais estímulos ao estudo da matemática no Brasil.
13: Criada em 2005, a Olimpíada Brasileira de Matemática das Escolas Públicas, OBMEP, busca estimular o interesse pela matemática, descobrir novos talentos e incentivar estudantes a seguirem trajetórias nas áreas científica e tecnológica. Foi o que aconteceu com Luana Aparecida Costa, mestre em matemática pelo Instituto de Matemática Pura e Aplicada. Ela conquistou 5 medalhas na OBMEP, mas nunca se esqueceu da primeira, que despertou-a para o sonho de estudar essa disciplina.
14: Eu tenho uma irmã um ano mais velha que eu e ela ganhou uma medalha de bronze, então eu fiquei com vontade de ganhar a medalha também e comecei a estudar. E comecei a me apaixonar pela matemática. E assim eu pude ganhar minha primeira medalha, que foi a medalha de ouro, tão sonhado ouro. Foi o melhor dia da minha vida, a cerimônia nacional de premiação da OBMEP. Eu lembro até hoje.
13: A iniciativa também contribui para fortalecer a educação básica, ampliar o acesso a materiais de qualidade e incentivar a formação e valorização de professores. Sanduel Vieira, professor da Universidade Federal do Piauí e medalhista da primeira edição da OBMEP, conta que descobriu sua vocação por meio da participação nas Olimpíadas.
15: Foi um divisor de águas na minha vida, me ajudou a escolher o curso que eu ia fazer. Fiz matemática, mestrado, doutorado em matemática e hoje sou professor da Universidade Federal do Piauí. Eu sou quem eu sou hoje, a pessoa que eu sou, por causa da OBMEP.
13: A OBMEP é realizada pelo Instituto de Matemática Pura e Aplicada, o INPA, com apoio dos Ministérios da Educação e da Ciência, Tecnologia e Inovação. Voltada para estudantes do sexto ano do ensino fundamental até o último ano do ensino médio, a Olimpíada segue mobilizando escolas de todo o país. Na edição de 2025, mais de 18 milhões de alunos se inscreveram para a prova, alcançando mais de 99% dos municípios brasileiros. Reportagem Thaís Antônio.
1: A plataforma de envio do Defesa Civil Alerta foi tirada do ar na madrugada do último sábado, após ter sofrido uma invasão e disparado alertas para diversas regiões do país.
16: A mensagem foi do tipo alerta extremo, que é disparado apenas em situações de risco iminente, e continha a palavra misantropia, que significa ódio à humanidade.
1: O alerta foi registrado nos estados de São Paulo, Rio de Janeiro, Mato Grosso do Sul, Distrito Federal e Paraná.
16: Ainda não é possível calcular quantos aparelhos móveis receberam as mensagens, de acordo com o secretário nacional de proteção e defesa civil, Volney Wolf, mas ele já se encontra em desenvolvimento uma nova versão mais segura para esse sistema.
17: Temos que avaliar e ter informações bastante seguras de como é que aconteceu esse ataque, como é que essas pessoas conseguiram furar a nossa segurança, ver se está atendido por esse desenvolvimento que está em andamento no Ministério e no menor tempo possível, é uma questão de prioridade, né, do governo federal colocar essa nova versão que garanta mais segurança ao sistema e, enfim, aos usuários do Sistema Nacional de Proteção e Defesa Civil.
1: A Polícia Federal está investigando o caso e uma perícia técnica vai apurar o alcance dos disparos não autorizados.
16: O Ligue 180, canal de atendimento às mulheres, tem registrado aumento expressivo de violência nos ambientes digitais.
1: De acordo com o Ministério das Mulheres, o número de denúncias saltou de 5 mil para mais de 16 mil casos em 2026.
16: Isso representa tanto um crescimento nos casos, como também maior confiança da população no canal de denúncias.
1: Diante dessa realidade, a central passa a operar um novo protocolo para se adaptar às novas dinâmicas da violência digital.
18: O Ligue 180, Central Telefônica de Atendimento à Mulher, registrou 16.725 casos de violência contra mulheres em ambiente digital nos primeiros 5 meses deste ano. Esse número é 188% maior que o registrado nos 5 primeiros meses do ano passado, quando chegou à marca de 5.795 denúncias. De acordo com a ministra das Mulheres, Márcia Lopes, nos últimos anos houve uma subnotificação dos casos. Com melhorias no sistema, o Ligue 180 passou a receber mais denúncias. Segundo a ministra, isso é importante para investir nas políticas públicas de combate à violência.
19: A gente está percebendo que o grau de confiabilidade no 180 tem aumentado muito. Tem um espaço que não é só de denúncia, mas é de mapear a realidade.
18: Para lidar com o aumento expressivo, a central de atendimento Ligue 180 passou por atualizações. A ideia é aprimorar o atendimento para acolher e orientar vítimas de violência digital. Para isso, os atendentes passaram por capacitação. O sistema de registro também foi reformulado e passa a contar com um registro mais detalhado das ocorrências. Com isso, é possível especificar a atuação do governo federal, como detalha a ministra das Mulheres, Márcia Lopes.
19: Todas as medidas estão sendo pensadas a partir das realidades do Brasil. E nós estamos hoje num ambiente absolutamente favorável para a gente tomar as medidas. É só assim que a gente vai romper esse ciclo estarrecedor de violência contra as mulheres.
18: A Central de Atendimento à Mulher, Ligue 180, funciona 24 horas por dia, todos os dias da semana. Também é possível falar com a central por mensagem de WhatsApp pelo número 61 9610 0180. Reportagem Márcia Fernandes.
16: Se você já tirou a nova carteira de identidade nacional, essa semana você deve receber uma notificação pelo WhatsApp e pela caixa postal do gov.br, avisando sobre a possibilidade de uso da versão digital do documento.
1: A versão digital fica disponível no aplicativo gov.br e tem benefícios, como a inclusão dos dados referentes ao título de eleitor e à carteira nacional de habilitação.
16: Além da carteira de identidade nacional, a conta gov.br também tem uma nova funcionalidade, um formato digital de procuração para que beneficiários do INSS sejam representados por outras pessoas.
1: A procuração eletrônica pode ser usada somente no aplicativo ou site do meu INSS e não tem validade se impressa ou compartilhada como documento.
16: Ao aceitar a procuração eletrônica, o cidadão deve também indicar quais serviços ele autoriza que o representante possa consultar e o período de validade da procuração.
1: Por enquanto, dois serviços estão disponíveis: consultas de documentos e de serviços online e consultas de pedidos e de benefícios.
16: Mas atenção com as fraudes. O governo do Brasil não envia mensagens por WhatsApp solicitando seus dados pessoais ou pedindo que você clique em nenhum link.
1: E tanto para a carteira de identidade nacional quanto para a procuração do INSS, você deve fazer os procedimentos dentro do site ou aplicativo do gov.br após inserir a sua senha.
16: Considerada a maior obra ferroviária do país, a Malha Norte teve concluído o trecho de 163 quilômetros entre Rondonópolis e Dom Aquino, no Mato Grosso.
1: O vice-presidente Geraldo Alckmin participou da entrega nesse fim de semana.
16: Integrado ao novo PAC, o empreendimento prevê 743 quilômetros de trilhos, ampliando a conexão das regiões produtoras de Mato Grosso com a Malha Ferroviária Nacional e o Porto de Santos.
1: A etapa entregue contou com investimentos privados de 5 bilhões de reais.
16: Alckmin lembrou que o avanço ferroviário é essencial não só para o escoamento da produção brasileira.
20: Reduz emissão de carbono, de gás de efeito estufa, diminui acidente. Então ajuda o meio ambiente, ajuda a saúde pública, reduz custo Brasil, melhora a competitividade e o país cresce mais, gera mais emprego e mais renda.
1: Conflitos, perseguições e crises humanitárias contribuíram para um aumento de pedidos de refúgio no Brasil.
16: Um estudo divulgado hoje pelo Ministério da Justiça e Segurança Pública mostra que o país recebeu quase 76 mil solicitações de refúgio em 2025.
5: Pela primeira vez, os cubanos lideraram os pedidos de refúgio no Brasil, superando os venezuelanos. Foram 41.919 solicitações feitas por cubanos e 21.233 por venezuelanos ao longo do ano passado. Os dados fazem parte do relatório Refúgio em Números 2026, apresentado durante evento realizado em Brasília, que marca os 75 anos da Convenção sobre o Estatuto dos Refugiados. O ministro da Justiça e Segurança Pública, Wellington César Lima e Silva, avalia que o documento continua atual diante do crescimento dos deslocamentos forçados em todo o mundo.
0: Essa data não marca apenas a assinatura de um tratado, mas a reafirmação da própria dignidade da pessoa humana diante do desafio do deslocamento forçado. É essa força da expressão, direito a ter direitos. E é esse vazio que a política de refúgio busca enfrentar.
5: Por trás das estatísticas estão histórias de pessoas que precisaram abandonar suas casas em busca de segurança ou melhores condições de vida. É o caso da cantora iraniana Mamoni, refugiada no Brasil desde 2012.
21: Saí do Irã para falta de liberdade, para direitos mulheres. Eu saí do Irã, eu sou cantora, mas cantar no Irã para mulheres é proibido. Você não pode subir no palco cantar, porque você é mulher.
5: O aumento dos deslocamentos forçados tem exigido o aperfeiçoamento constante das políticas de proteção e acolhimento. Segundo a secretária nacional de Justiça, Maria Rosa Loula, o Brasil tem buscado fortalecer mecanismos de acolhida e integração para pessoas que chegam ao país em busca de proteção internacional.
22: Num mundo em conflito, num mundo em que os deslocamentos forçados crescem a cada dia, o Instituto do Refúgio precisa e deve se aprimorar também a cada dia. O acolhimento que o Estado brasileiro tem proporcionado com o resguardo dos direitos humanos, da identificação, da segurança, promovendo a tão desejada migração segura e ordenada, é um exemplo para o mundo hoje.
5: Como parte desse esforço, o governo do Brasil lançou uma consulta pública do primeiro Plano Nacional de Migrações, Refúgio e Apatridia. O documento vai orientar pelos próximos 4 anos ações voltadas ao acolhimento, à proteção de direitos e à integração social e econômica de imigrantes, refugiados e apátridas no Brasil. Participe e contribua pelo site brasilparticipativo.presidencia.gov.br. Reportagem Caroline Blaut.
1: Pacientes que enfrentam câncer de mama avançado agora contam com uma nova aliada na luta contra a doença.
16: A Anvisa aprovou hoje um tratamento oral inédito com o uso do medicamento Inlurio, fabricado no Brasil.
1: A medicação é indicada para pacientes adultos cujo tumor já se espalhou ou não pode ser operado.
23: Foi registrado nesta segunda-feira pela Agência Nacional de Vigilância Sanitária, Anvisa, o medicamento de nome Inlurio, que é o tocilato de inlunestranto. Ele é indicado para adultos com câncer de mama avançado, que não pode ser removido por cirurgia ou que já se espalhou para outras partes do corpo. O novo medicamento bloqueia os receptores de estrogênio do tecido mamário, ajudando a impedir o crescimento e a disseminação das células cancerígenas. O produto, desenvolvido pela Eli Lilly, do Brasil Limitada, é oral e indicado como monoterapia. Segundo dados do Instituto Nacional do Câncer, o INCA, o câncer de mama é a neoplasia maligna mais incidente em mulheres. Entre 2023 e 2025, foram registrados 73.610 casos da doença, o que representa 30% dos cânceres em mulheres. Daniele Popov para a Voz do Brasil.
16: Responsáveis por crianças menores de 5 anos já podem procurar os postos de saúde e garantir a proteção contra doenças graves como pneumonia, meningite e otite.
1: O SUS começou a disponibilizar a nova vacina Pneumo 20, que substitui a versão anterior e amplia a cobertura para 20 tipos da bactéria pneumococo.
16: O Ministério da Saúde já distribuiu mais de 570 mil doses para os estados e espera entregar mais de 6 milhões até o fim do ano.
24: Crianças menores de 5 anos que ainda não completaram a vacinação contra o pneumococo já podem receber a nova vacina Pneumo 20 pelo Sistema Único de Saúde, o SUS. O imunizante passa a integrar o calendário nacional de vacinação e protege contra 20 tipos da bactéria responsável por doenças como pneumonia, meningite e otite. Segundo o Ministério da Saúde, mais de 570 mil doses já foram distribuídas nos estados e a previsão é entregar mais de 6 milhões de doses até o fim deste ano. ano. A vacina amplia a cobertura contra os sorotipos mais associados aos casos graves da doença pneumocócica. Dados da Organização Mundial da Saúde, OMS, apontam que essa é uma das principais causas de morte infantil por doenças que podem ser prevenidas com vacinação. Além das crianças, a pneumovinte também vai ser oferecida a povos indígenas sem histórico de vacinação pneumocócica, idosos acamados ou que vivem em instituições e pessoas atendidas pela rede de imunobiológicos para pessoas em situações especiais. Com redação de Diego Freitas, Gilson Santa Fé, para a Voz do Brasil.
1: E essas foram as notícias do governo do Brasil.
16: Fique agora com as notícias do Poder Judiciário e do Congresso Nacional. Boa noite.
1: Boa noite para você e até amanhã.
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7: Supremo Tribunal Federal mantém critérios de distribuição de receitas do ICMS Educacional a municípios mineiros.
8: STJ decide que plano de saúde deve cobrir cirurgia robótica para câncer de próstata, mesmo fora do rol da ANS.
7: Dois municípios de Minas Gerais, dois de São Paulo e um de Goiás, elegeram novos prefeitos.
8: Boa noite, eu sou Marcela Luiz.
7: E eu sou Walter Lima.
8: O Supremo Tribunal Federal manteve critérios de distribuição de receitas do ICMS Educacional a municípios mineiros.
7: A ação foi julgada em sessão no plenário virtual. Marta Ferreira.
9: A controvérsia teve origem nas alterações promovidas pela Emenda Constitucional 108 de 2020. Que autorizou os estados a definir critérios para distribuição de até 35% da cota parte municipal do ICMS. Relatora do caso, a ministra Carmen Lúcia, votou pela improcedência do pedido. Em seu entendimento, a regulamentação da norma incorporou dados quantitativos relacionados ao número de alunos, afastando a afirmação de que o critério populacional teria sido ignorado. Os demais ministros acompanharam a relatora e assim validaram os trechos questionados.
8: Plano de saúde deve cobrir cirurgia robótica indicada a beneficiário para tratar câncer de próstata.
7: Essa decisão é do STJ, Fátima Uchoa.
25: O beneficiário ajuizou ação contra o plano de saúde pedindo o ressarcimento de despesas médicas e consultas, além de indenização por danos morais. O Tribunal de Justiça do Rio Grande do Sul reformou sentença que havia concedido os pedidos. Já no STJ, a quarta turma determinou a devolução de valores gastos com a cirurgia, mas entendeu que o dano moral deverá ser rediscutido no Tribunal Estadual por necessitar análise de fatos e provas. Segundo o relator ministro João Otávio de Noronha, nesse caso deve ser flexibilizado o rol de procedimentos da Agência Nacional de Saúde Suplementar e observados critérios técnicos fixados pelo próprio STJ e pelo Supremo Tribunal Federal.
8: Dois municípios de Minas Gerais, dois de São Paulo e um de Goiás elegeram novos prefeitos nesse domingo.
7: As eleições suplementares são reguladas pelo Código Eleitoral. Fábio Ruas.
26: No estado de São Paulo, Reginópolis elegeu João Paulo Veríssimo. E em Tuiuti, quem teve mais votos foi Alexandre Tadeu Gonçalves. Em Goiás, Elisberto Luz foi eleito prefeito de Joviânia. E em Minas Gerais, Amparo da Serra elegeu uma mulher para ser a nova prefeita. Quem ganhou foi Ayla Barbosa. Já em Bonito de Minas, Miqueias Mota Figueiredo foi o mais votado e se tornou o novo chefe do Poder Executivo do município.
8: Técnica de enfermagem consegue encerrar contrato após ser transferida de cidade.
7: Para o TST, a mudança foi considerada uma falta grave do empregador. Marla Lacerda.
27: A técnica de enfermagem passou em um concurso público para trabalhar em um hospital de Itanhaém, São Paulo. 3 anos depois, acabou o convênio entre o hospital e o estado. E ela foi transferida para outra unidade de saúde, em Pariquerassu, a 155 quilômetros de distância. Para os ministros, a mudança violou o edital do concurso, uma alteração ilegal do contrato de trabalho. Por isso, a técnica de enfermagem conseguiu a rescisão indireta, ou seja, ela pôs fim ao contrato de trabalho, mas com direito a todas as verbas trabalhistas, como se fosse uma demissão sem justa causa.
8: Tribunal Regional Federal da Terceira Região mantém decisão que obriga Estado de Mato Grosso do Sul a atender indígenas pelo telefone 190.
7: A ação foi proposta pelo MPF pela FUNAI. Vanessa Pereira.
2: Segundo denúncias da comunidade indígena Guarani Kaiowá, não há atendimento policial nas reservas, situação que se arrasta no Poder Executivo de Mato Grosso do Sul desde 2009. Em decisão, o TRF3 manteve a obrigação de atuação das polícias civil e militar do Estado e fixou multa diária de R$1.000 ao governo de Mato Grosso do Sul em caso de descumprimento.
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8: Uma boa noite.
7: E até amanhã.
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10: Eu sou Paula Groba.
11: E eu sou Ricardo Nakaoka.
10: E estes são os destaques de hoje do Jornal do Senado, que começa agora.
11: O Congresso vai analisar veto ao projeto do contrato de primeiro emprego.
10: Parlamentares vão debater MP que exige prova nacional do MEC para exercício da medicina.
11: Lei garante até um ano para mulheres denunciarem violência doméstica e familiar.
10: Boa noite.
11: Boa noite.
10: Mulheres vítimas de violência doméstica e familiar passam a ter mais tempo para buscar a justiça. Uma nova lei ampliou de 6 meses para 1 ano o prazo para denunciar o agressor.
11: O objetivo da mudança é reforçar a proteção às vítimas, em sintonia com os princípios da Lei Maria da Penha. Repórter Bruno Lourenço.
12: A lei agora dá a vítimas de violência doméstica e familiar até 1 ano para tomar providências legais contra seus agressores. O prazo anterior era de 6 meses, com contado do dia em que a mulher tem conhecimento do autor do crime. A senadora Damares Alves, do Republicanos do Distrito Federal, afirmou que essa extensão do tempo se insere no espírito da Lei Maria da Penha e no tratamento mais protetivo às vítimas.
13: Neste sentido, apenas com o decurso do tempo, com a progressiva conscientização da violência vivida e o consequente fortalecimento moral, é que a mulher possui condições de denunciar seu agressor. Assim, nada mais razoável que o direito de queixa possa ser exercido dentro do período de 12 meses, ao contrário dos 6 meses ora vigentes.
12: Em caso de falha do Ministério Público, esse prazo também vai a 1 ano e começaria a contar a partir do término do período reservado à promotoria para o oferecimento da denúncia à justiça.
10: O senador Randolfe Rodrigues, do PT do Amapá, afirmou estar confiante na votação da proposta que acaba com a escala de trabalho 6-1 antes do recesso parlamentar, previsto para começar no dia 17 de julho. Para o líder do governo no Congresso Nacional, a

0: Sessão do Congresso. Mais detalhes com o repórter Márcio Maturana.
1: O projeto que criava o programa Contrato de Primeiro Emprego para jovens de 18 a 29 anos foi vetado integralmente. O governo argumentou que a proposta prejudica os estudos com jornadas de até 44 horas semanais e cria uma categoria de trabalhadores com menos direitos porque diminui a parte do patrão para o FGTS e para a Previdência. O autor foi o senador Irajá, do PSD do Tocantins, que pretendia com a proposta reduzir um problema dos profissionais iniciantes.
2: Os adolescentes, os jovens, que tanto sonham e almejam ter uma profissão, ter a sua independência financeira, de poder ajudar com o orçamento doméstico da sua família em casa, de poder ter um trabalho digno, hoje não possuem nenhum tipo de perspectiva, porque o próprio mercado de trabalho justifica que esses jovens não têm experiência profissional. Ora, é um dilema. Se ele não tem oportunidade, como é que ele vai ter experiência?
1: O veto precisa ser analisado agora numa sessão do Congresso Nacional.
3: E para obter registro profissional nos conselhos regionais, estudantes de medicina deverão ser aprovados no Exame Nacional de Avaliação da Formação Médica, o ENAMED, no último ano da graduação. A exigência foi determinada por medida provisória publicada pelo presidente Lula.
0: A prova será aplicada pelo Ministério da Educação, mas a obrigatoriedade valerá apenas para os alunos que ingressarem no curso após a publicação da medida provisória. Os candidatos reprovados poderão refazer o exame em edições posteriores, que ocorrerão semestralmente.
3: No Senado, aguarda análise do plenário um projeto que também estabelece prova de proficiência como pré-requisito para obtenção do registro profissional. No entanto, nesse caso, a aplicação do exame seria feita pelo Conselho Federal de Medicina. O relator da proposta, senador Dr. Irã, do Progressistas de Roraima, defende a iniciativa.
4: De 100 médicos que se formam, 30 não sabem nada. E aí, esses médicos vão cuidar da gente. E isso deixa as pessoas que principalmente vão procurar os ambulatórios do SUS, os prontos-socorros, numa situação de absoluta fragilidade.
0: O projeto que cria regras para regularizar áreas rurais embargadas por infrações ambientais terá de ser analisado pelo plenário.
3: Um recurso apresentado por senadores derrubou a decisão terminativa da Comissão de Agricultura. Os detalhes com a repórter Marcela Cunha.
5: O texto tinha sido aprovado de forma terminativa pela Comissão de Agricultura e seguiria direto para a Câmara se não houvesse o recurso. O documento foi assinado por senadores do PT, PDT, PSB e PSD, que defendem uma discussão mais ampla, por entenderem que a proposta envolve proteção ambiental, fiscalização e responsabilização por infrações. O projeto do senador Sérgio Petecão, do PSD do Acre, cria termos de compromisso entre produtores e órgãos ambientais para cessar a infração, reparar o dano e permitir o retorno da área à regularidade. Se o órgão ambiental não responder ao pedido em 60 dias, os efeitos econômicos do embargo, como restrição ao crédito rural, poderão ser suspensos. O relator, senador Zequinha Marinho, do Podemos do Pará, defendeu que a proposta dá mais previsibilidade sem comprometer o meio ambiente.
6: O embargo não pode ser via satélite. O embargo tem que ser a presença do técnico identificando a área e isolando aquela área para que não haja qualquer tipo de comprometimento no sentido inverso e liberando a área não embargada para a continuidade da produção.
5: Com o recurso, a proposta ainda não segue para a Câmara e terá que ser analisada pelo plenário do Senado.
0: E comprar um imóvel na planta pode representar a realização de um sonho, mas também envolve riscos para o comprador. Para aumentar a segurança de quem investe nesse tipo de aquisição, o Senado pode iniciar a análise de um projeto que cria novas garantias durante a execução da obra.
3: Entre as medidas previstas está a constituição de garantia até a conclusão do empreendimento. A reportagem é de Alexandre Campos.
7: Pelo projeto do senador Paulo Paim, do PT do Rio Grande do Sul, o valor da garantia correspondente a 5% do custo estimado do empreendimento deverá ser oferecido antes mesmo do início da obra, por meio de caução em dinheiro, seguro-garantia, fiança bancária ou em caução em títulos da dívida pública. Na opinião dele, isso pode evitar prejuízos aos consumidores em cenários de crise, por exemplo.
8: Além disso, Os contratos deverão ser muito mais claros, apresentando o projeto completo, o cronograma e as datas exatas de início e entrega da obra. É mais respeito com o bolso do consumidor e é muito mais segurança para o patrimônio das famílias.
7: O projeto ainda torna obrigatório submeter o empreendimento ao regime de afetação.

0: têm o terreno, direitos e bens relacionados a determinada incorporação imobiliária não poderão ser usados para, por exemplo, cobrir eventuais dívidas do incorporador sem relação com a obra em execução.
1: O Senado debateu em plenário a criação do Estatuto dos Cães e Gatos.
2: A proposta estabelece deveres e políticas públicas para a proteção e bem-estar desses animais. Repórter Patrícia Oliveira.
3: A proposta surgiu a partir de sugestões de entidades civis protetoras dos animais, após a repercussão da morte do cão Orelha. O texto define regras para o cuidado de cães e gatos comunitários, a responsabilidade do poder público no atendimento veterinário, castração em massa, microchipagem e apoio a ONGs e protetores. Fernanda Becker, presidente da Associação dos Amigos dos Animais, destacou o reconhecimento no texto de que cães e gatos são seres sencientes, que sofrem, sentem medo, prazer e afeto.
4: Eles não sabem o que é o Senado Federal, o que é uma lei, o que é um estatuto, mas eles conhecem na pele o que é a fome, o frio, a dor.
3: O estatuto prevê também penas de prisão para o assassinato de animais e criminaliza abandono, maus tratos, zoofilia, omissão de socorro e comércio clandestino. O senador Paulo Paim, do PT do Rio Grande do Sul, destacou o compartilhamento de imagens de crueldade contra animais cometidas por jovens na internet.
5: Quem comete uma crueldade contra um animal, no futuro, comete o mesmo tipo de crime contra um ser humano.
3: O Estatuto dos Cães e Gatos aguarda votação na Comissão de Constituição e Justiça.
1: Com edição de Paula Groba e trabalhos técnicos de João Lira, o Jornal do Senado fica por aqui. Acompanhe agora as notícias da Câmara dos Deputados. Boa noite.
2: Boa noite e até amanhã.
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7: Câmara define política para prevenção e tratamento de doenças da pele.
8: Deputados incluem robótica como matéria optativa no currículo escolar.
7: Comissão especial garante prioridade de direitos para a primeira infância.
8: Plenário pode sustar demarcações de terras indígenas em Santa Catarina.
7: Boa noite. O plenário da Câmara pode votar projeto que susta decretos de demarcação de terras indígenas em Santa Catarina. O repórter Antônio Vital acompanhou a discussão da proposta.
9: O plenário da Câmara aprovou o regime de urgência para um projeto que susta decretos do governo federal sobre demarcações de terras indígenas em Santa Catarina. O projeto susta dois decretos de 2024. Um deles demarcou a terra indígena Todo Imbu, no município de Abelardo Luz. O outro demarcou a terra indígena Morro dos Cavalos, na cidade de Palhoça. A proposta também susta um artigo inteiro de um decreto de 1996 que trata de procedimentos administrativos a serem seguidos pela FUNAI, desde a identificação até a homologação de terras indígenas no país. O trecho trata do levantamento fundiário da área e dos estudos antropológicos necessários para a demarcação. Um dos dispositivos obriga municípios e pessoas atingidas a apresentarem provas como títulos dominiais, laudos periciais, pareceres, declarações de testemunhas, fotografias e mapas para questionar a demarcação ou pedir indenização. O projeto foi apresentado pelo senador Espiridião Amin, do PP de Santa Catarina, e já foi aprovado pelo Senado. Com regime de urgência, pode ser votado diretamente pelo plenário da Câmara, sem passar pelas comissões permanentes da Casa. Espiridião Amin argumentou que os decretos não seguem as determinações da Lei do Marco Temporal, que reconhece terras indígenas existentes antes de 1988. Segundo ele, famílias de agricultores da região ocupam as propriedades há mais de um século. Na Câmara, o regime de urgência foi pedido pela deputada Júlia Zanatta, do PL de Santa Catarina, que alegou irregularidades nos procedimentos de demarcação.
10: É garantir a propriedade privada e a segurança jurídica, porque esse decreto tem problemas gravíssimos, laudos antropológicos muito questionáveis, a população local não foi ouvida. O decreto não foi feito de maneira adequada.
9: O deputado Bongás, do PT do Rio Grande do Sul, criticou a proposta. Para ele, o Congresso sustar os dois decretos de demarcação fere as atribuições do governo federal. E o projeto também impede novas demarcações.
11: Então, o que nós estamos decretando aqui é que nunca mais o executivo possa fazer demarcações. Ora, se esta casa reclama que tem interferência de outro poder, interpoderes, esta é uma interferência do parlamento sobre o executivo. Então tem duas gravidades e duas inconstitucionalidades.
9: Ainda não há data para votação no plenário da Câmara do projeto que susta decretos do governo federal sobre demarcações de terras indígenas em Santa Catarina. Rádio Câmara de Brasília, Antônio Vital.
6: Economia.
8: Capitão Alden, do PL da Bahia, defende a criação de uma política específica para o gás de cozinha destinado ao consumo residencial. Segundo o deputado, é necessário reduzir o impacto do preço do produto no orçamento das famílias brasileiras.
7: Capitão Alden argumenta que o Brasil possui produção própria de gás e que o consumidor doméstico não deve ser tratado da mesma forma que grandes usuários industriais e comerciais. Para ele, a proposta fortalece a proteção social e contribui para diminuir o custo de vida da população.
8: João Daniel, do PT, celebra os investimentos federais anunciados para Sergipe nas áreas de infraestrutura, saúde e energia. Na visão do deputado, os recursos representam uma oportunidade para impulsionar o desenvolvimento econômico e ampliar a oferta de serviços à população.
7: João Daniel ressalta a retomada de projetos da Petrobras, a ampliação da produção de fertilizantes e a execução de obras como a Adutora do Leite e a nova ponte entre Aracaju e Barra dos Coqueiros. Ele afirma que as iniciativas devem gerar empregos e fortalecer a economia.
6: Segurança Pública.
8: Câmara aprova projeto que prevê confisco de bens em crimes contra crianças. A repórter Sofia Peçanha tem os detalhes sobre a medida.
12: A Comissão de Constituição e Justiça da Câmara dos Deputados aprovou o projeto que prevê o confisco de bens utilizados em crimes contra crianças e adolescentes. Apresentada pelo deputado José Medeiros, do PL de Mato Grosso, a proposta altera o Estatuto da Criança e do Adolescente. Segundo o texto, o projeto visa endurecer as punições e atingir os bens utilizados ou obtidos por meio de práticas criminosas como a exploração sexual, a pornografia infantil e o tráfico de menores. A medida permite que imóveis, veículos, dinheiro e outros bens sejam apreendidos e destinados à indenização das vítimas ou ao Fundo dos Direitos da Criança e do Adolescente. Durante a votação na Comissão de Segurança Pública e Combate ao Crime Organizado, o parecer foi lido pelo deputado Davi Vitória, do PP do Espírito Santo. E ele destacou a importância de fortalecer os mecanismos de combate a esses crimes.
13: É necessário o estabelecimento de políticas criminais que coloquem à disposição do Estado instrumentos e infraestrutura adequados para a repressão e prevenção dos crimes de tráfico de criança e adolescente ou contra a liberdade de dignidade sexual de criança ou adolescente.
12: O projeto também prevê que ainda durante a investigação, o juiz pode bloquear os bens, evitando que sejam escondidos, vendidos ou transferidos. Além disso, equipamentos e veículos apreendidos poderão ser utilizados pelas forças de segurança em operações de combate a esses crimes, mediante autorização judicial. No caso de estabelecimentos que facilitem ou permitam esse tipo de prática criminosa, os responsáveis podem ser penalizados, com possibilidade de cassação da licença de funcionamento. A medida também foi aprovada pela Comissão de Seguridade Social e Família. A relatora, a deputada Fávia Moraes, argumentou que a proposta aumenta a proteção de crianças e adolescentes. Em concordância na comissão, o deputado Dr. Zacarias Calil, de Goiás, ressaltou, com base na sua experiência como cirurgião pediátrico, o impacto dessas violações na vida das vítimas.
14: Tanto de criança que nós já atendemos, vítimas de abuso sexual. É uma coisa assim impressionante. E com sequelas não só psicológicas, mas também com sequelas anatômicas, que ficam ali pro resto da vida.
12: Agora, o projeto que prevê o confisco de bens em crimes contra crianças segue para a votação no plenário da Câmara. Da Rádio Câmara de Brasília, Sofia Peçanha.
6: Habitação.
7: Reginaldo Lopes, do PT de Minas Gerais, exalta o programa Imóvel da Gente, do governo federal, que destina imóveis da União a estados e municípios para projetos de interesse público. Ele acredita que a iniciativa contribui para ações de mobilidade urbana, saúde e educação.
8: Uma das áreas citadas por Reginaldo Lopes é a antiga linha férrea Águas Claras, na região metropolitana de Belo Horizonte. Segundo o parlamentar, a medida vai permitir a implantação de um parque linear e de novas vias de acesso em Belo Horizonte e Nova Lima.
6: Ciência e tecnologia.
7: A Câmara aprovou um projeto que autoriza a inclusão da robótica como disciplina optativa nas escolas. O repórter Marcelo Lacher explica como isso será feito.
15: O plenário da Câmara aprovou o projeto que autoriza o governo a incluir a robótica como matéria optativa nos currículos de toda a rede de ensino. Isso vai valer para a educação pública e privada. A proposta também reconhece a robótica como esporte de competição. A robótica é uma disciplina que envolve conceitos de diversas áreas de conhecimento, como mecânica, elétrica, eletrônica e computação. E como o próprio nome diz, o objetivo é construir robôs capazes de desempenhar diversas tarefas. O projeto original do deputado Luiz Carlos Mota, do PL de São Paulo, incluía a robótica como disciplina obrigatória, o que foi retirado do texto pelo relator, deputado Saulo Pedroso, do PSD de São Paulo. Hoje, diversos sistemas de ensino já prevêem a robótica como disciplina optativa, o que é admitido pela Base Nacional Comum Curricular. A proposta foi criticada em plenário pelo deputado Tarcísio Mota, do PSOL do Rio de Janeiro, para quem sugerir disciplinas escolares não é papel do parlamento.
16: Esse parágrafo, esse artigo é inócuo, ele diz que o Poder Executivo pode fazer uma coisa que ele já pode, mas ele abre um precedente muito difícil. Porque não é papel nosso dizer que o governo pode ou não pode fazer disciplina no currículo escolar. Isso é papel da Base Nacional Curricular Comum e do Conselho Nacional de Educação, ouvido o Ministério da Educação e no Plano Nacional de Educação votado aqui.
15: O projeto prevê ainda que a robótica educacional e a robótica como competição dependerão de recursos do orçamento, mas admite a participação de parcerias público-privadas. O relator Saulo Pedroso disse que o projeto pode ajudar a atrair investimentos.
17: O projeto de robótica já é uma realidade hoje, na atualidade, e o que nós estamos fazendo é, além da possibilidade de fazer parte da grade educacional de ensino, é que ela seja reconhecida como uma modalidade esportiva e a gente possa incentivar, né, investimento nessa área no país. Investimentos vão acontecer, vão ter oportunidade de gerar emprego, gerar renda.
15: O projeto que autoriza o governo a incluir a robótica como matéria optativa nos currículos escolares e reconhece a modalidade como esporte de competição seguiu para análise do Senado. Da Rádio Câmara de Brasília, com informações de Antônio Vital, Marcelo Larcher.
6: Política.
8: Sâmia Bonfim, do PSOL de São Paulo, registra a decisão da primeira turma do STF que condenou o ex-deputado Eduardo Bolsonaro pelo crime de coação. Ela entende que responsabilizar agentes públicos por atos ilegais é importante para a defesa das instituições democráticas.
7: De acordo com Sâmia Bonfim, não deve haver tratamento diferenciado para autoridades investigadas pela Justiça. A parlamentar considera que a aplicação imparcial da lei preserva o Estado Democrático de Direito e a confiança da população nas instituições.
8: Já cabo Gilberto Silva, do PL da Paraíba, repudia a decisão do Supremo que envolve Eduardo Bolsonaro. O congressista questiona a condução do processo e afirma que houve desrespeito a princípios constitucionais e ao devido processo legal.
7: Cabo Gilberto Silva manifesta solidariedade a Eduardo Bolsonaro e sustenta que a decisão tem motivação política. Na visão do deputado, o caso reforça a necessidade de debate sobre garantias individuais, independência entre os poderes e respeito às prerrogativas parlamentares.
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6: Direitos Humanos.
8: A Comissão Especial da Primeira Infância aprovou a inclusão de prioridade para este grupo na Constituição. A repórter Maria Neves tem mais informações.
19: A comissão especial que analisou a proposta de incluir na Constituição a prioridade da primeira infância, período que vai de 0 a 6 anos no acesso a uma série de direitos previstos na Carta Constitucional, aprovou o texto da relatora, deputada Amanda Gentil, do PP do Maranhão. Ao apresentar o relatório, a parlamentar ressaltou que as experiências vividas nessa fase moldam o cérebro da criança por toda a vida, com consequências para o aprendizado e a saúde física e mental.
20: É um dado científico, foi através do ganhador do prêmio Nobel, James Heckman. A cada dólar investido na primeira infância, nós temos um retorno 7 vezes maior. Então, isso aqui é muito mais do que pensar no hoje. A gente está aprovando um texto hoje que muda a realidade de muitas crianças na primeira infância, mas também muda a realidade de muitos jovens e adolescentes e adultos lá na frente.
19: Hoje a Constituição determina que o Estado, a família e a sociedade devem assegurar a crianças, adolescentes e jovens direitos como saúde, educação, cultura e convivência familiar com prioridade absoluta. O texto constitucional também estabelece a obrigatoriedade de proteção integral desse grupo social contra a violência e o abandono. A proposta aprovada, que foi apresentada pela deputada Laura Carneiro, do PSD do Rio de Janeiro, inclui expressamente na Constituição a menção à primeira infância na garantia desses direitos. Para o presidente da comissão especial, deputado Osmar Terra, do PL do Rio Grande do Sul, não há prioridade maior que a primeira infância em qualquer política pública. O parlamentar, que é médico, sustenta que essa fase da vida representa um momento crucial em que o ser humano organiza todas as competências que vai usar pelo resto da vida. De acordo com ele, as vivências nessa idade têm consequências inclusive para a saúde cardíaca.
21: Uma criança bem cuidada no início da vida tem menos chance de ter problemas cardíacos graves na idade adulta, embora possa ter até tendência genética, mas pode ser prevenido pela estimulação e pelo manejo do estresse.
19: Ainda de acordo com o projeto aprovado, União, estados e municípios terão de dar publicidade aos investimentos realizados anualmente em ações e programas voltados à família. A criança, desde a primeira infância, ao adolescente, ao jovem, à mulher e ao idoso. A relatora, deputada Amanda Gentil, também apresentou um projeto para alterar o marco legal da primeira infância. Uma das mudanças propostas prevê a adoção de medidas para evitar a exposição precoce e excessiva de crianças à propaganda e a conteúdos e tecnologias inadequados ao desenvolvimento infantil. O projeto também cria o Indicador Nacional de Desenvolvimento da Primeira Infância, como instrumento de monitoramento e avaliação das políticas públicas destinadas a pessoas nessa faixa etária. Da Rádio Câmara de Brasília, Maria Neves.
22: Saúde.
7: Os deputados aprovaram a Política Nacional para a Prevenção e Tratamento de Doenças Crônicas da Pele no SUS. O texto foi encaminhado para análise do Senado, como informa a repórter Daniele Lessa.
23: A Comissão de Constituição e Justiça da Câmara dos Deputados aprovou o projeto que cria uma Política Nacional de Prevenção, Tratamento e Controle das Doenças Crônicas da Pele dentro do Sistema Único de Saúde, o SUS. O autor do projeto é o deputado Cabo Gilberto Silva, do PL da Paraíba. A proposta prevê uma atuação mais ampla do SUS, com diagnóstico precoce, tratamento e acompanhamento contínuo dos pacientes. O relator da proposta na Comissão de Saúde, deputado Ismael Alexandrino, do PSD de Goiás, argumenta que essas doenças exigem um cuidado mais completo e humanizado, pois causam impactos profundos na qualidade de vida.
24: É a promoção de um atendimento integral e multidisciplinar que inclui não apenas o tratamento clínico, mas também suporte psicológico, psiquiátrico e social. Esta abordagem reflete a compreensão de que as doenças crônicas de pele têm implicações que vão além do físico, afetando também a saúde mental e o bem-estar social dos pacientes.
23: Outras medidas da proposta incluem o incentivo às pesquisas científicas e a realização de campanhas educativas para conscientizar a população e reduzir o preconceito contra pessoas com doenças de pele. O projeto que cria a Política Nacional de Prevenção, Tratamento e Controle das Doenças Crônicas da Pele foi aprovado por 3 comissões da Câmara e foi para o Senado, sem necessidade de passar pelo plenário. Para virar lei, precisa ser aprovado pela Câmara e pelo Senado. Da Rádio Câmara de Brasília, Daniele Lessa.
8: Luiz Couto, do PT da Paraíba, manifesta apoio à criação da Frente Parlamentar de Apoio às Pessoas com Epilepsia. De acordo com o deputado, a iniciativa amplia o debate sobre a doença e combate o preconceito enfrentado por milhões de pacientes.
7: Ele defende ainda mais investimento em diagnóstico precoce, acesso a medicamentos e políticas públicas voltadas às pessoas com epilepsia. Para Luiz Couto, a Frente Parlamentar pode contribuir para garantir mais inclusão, dignidade e qualidade de vida aos pacientes e suas famílias.
8: Termina agora o Jornal Câmara dos Deputados, produzido pela Rádio Câmara, com trabalhos técnicos de Alan de Souza e apresentação de Val Monteiro e Luciana Vieira. Uma boa noite para você.
7: Você fica agora com as notícias do Tribunal de Contas da União. Boa noite.
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0: 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Você ouviu a voz do Brasil. Boa noite.

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1: Aí, Júnior, o que será que tinha naquele áudio, hein, meu irmão?
2: César, eu também quero saber, velho.

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1: Jorge Henrique Rodrigo? É, Murilinho Rufo, vai. O que é que você tem nessa boca vermelha?

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2: Eu já mandei, agora é sua vez.
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2: Gustavo Lima.
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1: Que essa mãe atende agora?

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1: Jorge Mateus.

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5: parece que eu já quero sentar aqui num bar em Goiânia mesmo e já começar a beber ouvindo essa.
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0: cantar bonito assim lá longe.
1: Zezé de Camargo e Luciano.
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1: É. História verdadeira, meu compadre.

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1: 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Andorovê.
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bom dia, mais uma manhã, estamos juntos aqui na sua Rádio Continental FM. Como é bom, né? A gente acordar cedinho, de manhã bem cedo, mais um dia gostoso, um dia maravilhoso. E aqui estamos nós na Rádio Continental para lembrar que a música boa tem dia, tem horário e tem lugar pra gente ouvir. Que é aqui na sua Continental, em 96.1. Eu sempre gosto de fazer um convite para todo mundo que está aqui ligado na Continental para que fique junto com a gente. Pode ficar junto comigo até 7 horas da manhã. Estou abrindo aqui agora junto com você a programação do O de Casa. O de Casa, um programa que se aproxima de você, da sua vida, dos seus. Quem não gosta, né, de ouvir aquela música mais rancheira, mais antiga, de curtir a boa música na nossa manhã continental. A gente nunca está sozinho, pode ter certeza. Todas as manhãs, você acorda de manhã cedo, você vai lá, liga o seu rádio, né, bota aquele foguinho na sua chapa, bota lá um pinhão pra assar, se tiver um pinhão, bota uma banana pra dar aquela aquela sapecada lá na chapa aí do seu fogão a lenha, daquele fogãozinho econômico, né, já bota uma aguinha pra esquentar, de repente vai pra um chimarrão ou talvez, quem sabe, fazer aquele cafezinho gostoso. Meu aqui está sendo passado, como eu não tenho chapa aqui pra botar uma banana em cima, quando era criança eu fazia muito isso, né, botava aquela banana em cima da chapa e ela ficava ali, né, tostando, torrando, e depois fica uma maravilha, fica uma delícia, né, gente? Mas como eu não tenho uma chapa aqui pra fazer isso, eu já botei meu café na cafeteira e daqui a pouco então a gente vai começar a tomar um cafezinho bem gostoso. Pra você que está aqui junto comigo, muito prazer. Eu sou o Kleber Massaneiro no Instagram. Você vai me encontrar como @kleber.macaneiro. É assim que eu estou lá no Instagram, é assim que você vai me encontrar, vai me seguir, eu já sigo você de volta. Mas daqui a pouco a gente conversa um pouquinho mais. Estamos abrindo a programação do O de Casa. Aqui é Continental e ninguém fica parado, ninguém fica triste. Aqui você se alegra junto com a gente todas as manhãs com músicas boas no seu ouvido. Tá começando O de Casa, é aqui na Continental FM.

0: Continental, a rádio de todas as gerações. Só música boa nessa manhã, né? Não só nessa manhã, mas todas as manhãs, Continental, entre 5 e 7 horas da manhã, de segunda a sexta-feira. Eu tô aqui junto com você para levar a boa música, levar o que há de bom, o que há de melhor até você todos os dias. Para você que tá acordando agora, tá começando a pensar como é que vai ser o seu dia, né? Às vezes o cara acorda de manhã bem cedinho, acordou de manhã, olhou pro nada, assim, de repente, o homem, a mulher, independentemente de quem seja que isso acontece, a pessoa acorda, olha assim pro nada e fica com aquela, nossa, que dia hoje, pra onde vou, de onde estou vindo, não acontece isso? Às vezes você meio que acorda meio deslocalizado, então deixa o somzinho ligado na Continental, que quando você ouviu de casa, você já sabe que tá acordando, que é de manhã cedo, que você vai ter um dia de trabalho, que você vai ter um dia de estudo, um dia de luta pela frente, um dia de muitas alegrias e o principal, mais um dia com aquela trilha sonora especial da sua rádio Continental FM. E já quero fazer aquele convitinho pra você que acorda cedo todos os dias, aqui junto comigo, você que tá aí montando, né, os seus aparatos pro café da manhã. Eu já tô aqui no meu cafezinho, já vou tomar um golinho de café, inclusive já vou tomar agora aqui o meu primeiro golinho de café de hoje. Você me acompanha no cafezinho? Olha ele aí, o galinho cantando no nosso ou de casa, na nossa manhã Continental, para acordar você, para lembrar você que já tá quase na hora de levantar. Então, você já tá levantado, tá na hora de deixar tudo prontinho, tudo ajeitadinho, tudo arrumadinho, porque o dia já começou, o dia já começou. E nós estamos aqui na Continental como? Fazendo a trilha sonora pro seu dia ficar ainda melhor. Essa nossa manhã Continental, convido você agora para ir pro intervalo junto comigo. O intervalo aqui é sempre rapidinho, né, gente? E é isso que a gente quer, que você continue junto comigo, continue alegre, feliz, fazendo seu cafezinho, ajeitando tudo para mais um dia de trabalho, mais um dia de estudo, mais um dia de luta, mais um dia de muitas glórias. Para todos, um bom dia.
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0: fechando mais uma sequência daquelas. Continental, a rádio de todas as gerações. E assim, então a gente fechou esse bloco, né? Só música bacana que a gente ouve de manhã cedo. Eu gosto sempre de tocar essas músicas, às vezes mais antigas, mais rancheiras. Como eu falo, aquela música mais rancheira é aquela que de repente você ouvia quando era criança, seu pai ouvia no rádio, meu pai ouvia essas músicas no rádio também. Não todas, obviamente, que nem todas as músicas são tão antigas assim, vamos, né, falar a verdade. Mas tem muita música antiga que toca por aqui, que são boas lembranças. Às vezes novas roupagens de músicas antigas. Eu lembro muito bem quando criança, o meu pai levantava muito cedo, ele trabalhava numa indústria, né? Então ele saía de casa 4 horas da manhã e 5 horas da manhã ele já começava a trabalhar, assim como nós abrimos a programação aqui às 5 da manhã, e tem muita gente por aí também que já começou a trabalhar 5, 3 horas da manhã, talvez até um pouco antes, ou gente que tá virando a noite trabalhando. Mas eu lembro do meu pai que ele ligava o rádio sempre e ficava, enquanto estava tomando seu café, se arrumando para sair pro trabalho, ele deixava o rádio ligado para ouvir assim o locutor falando, ouvir o galinho cantando, né, galinho? Opa, ouvir aquela cabrinha lá no fundo. Às vezes um mugido de boi, às vezes um cavalinho relinchando, tudo isso aparecia no rádio antigamente. Eu até vou trazer um cavalinho, um boizinho, um dia desse aí, pra gente se divertir também, né? E principalmente, ele ouvia o locutor falando, dando bom dia, sempre muito alegre, sempre muito enérgico, né? Porque afinal de contas, nós estamos aqui pra alegrar você e acordar você para mais um bom dia. E é pra você que eu digo, então tenhamos mesmo, assim como meu pai se alegrava de manhã, dava risadas às vezes de manhã. Eu espero que você também dê boas risadas aqui junto com a gente, acordando muito bem. E para você eu desejo um bom dia.
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0: Muito bom dia para todos. Kleber Massaneiro sou eu, meus amigos. Kleber Massaneiro, todas as manhãs tô bem cedinho entre 5 e 7 com o de casa. E depois eu volto logo mais às 8 horas da manhã, das 8 até meio-dia. Eu fico aqui ao vivo com você, levando música, alegria, informação, né, curiosidades, o que a gente puder levar, prêmios também, principalmente prêmios, né? Sempre tem prêmios aqui na programação. Aliás, se você dá uma chegadinha lá no nosso site continentalfm.com.br, aí você vai ver que tem sempre uma promoção bacana através do nosso site para você também. No site e no Instagram, @continentalfm961. Mas daqui a pouco eu falo sobre isso. A gente já vai pro intervalo, meus amigos. O de casa volta daqui a pouco.
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0: Continental FM, 16 para as 6.
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0: de casa, pode chegar pertinho do rádio, pode chegar bem pertinho do rádio, porque nós estamos aqui junto com você para fazer aquele aquecimento matinal, com boa música, aquecer para mais uma manhã. Não tô falando aquecer de calor em si, mas aquele calor humano, aquele calor próximo, para dizer que nós estamos aí a todo vapor, a 1000 por hora, né? Levando até você a música que você gosta de manhã, acordando todo mundo, dizendo para você que nós da Continental FM estamos aqui junto com você todas as manhãs, desejando aquele bom dia, meus amigos. Bom dia. Olha a vinheta. Bom dia. É uma manhã melhor do que a outra, né? Assim a gente gosta de estar aqui. O que você gosta de ouvir? Você gosta de uma música mais antiga? De uma música mais moderna? Você é uma pessoa mais moderninha, você que tá me ouvindo aí agora? Ou você é a pessoa daquela das antigas? Tem só aquele radinho a pilha, ou de repente aquele radinho valvulado antigão de madeira lá em cima de uma estante? Sabe que tem gente também que acorda bem cedinho, mais tecnológica, né? Que ouve a rádio no celular, claro. Estamos no seu celular também, através do site continentalfm.com.br. E também, você que tem Alexa, pode já pedir Alexa. Alexa, ouvir Continental FM. Olha que interessante, né? Você pode nos ouvir de várias maneiras. Aí você pensa assim, poxa vida, esse final de semana que vem agora, eu vou viajar. Ou viajei no último final de semana, você vai viajar, tal dia eu vou viajar. Pra onde é que você vai? Ah, eu vou dar uma volta, vou pro Paraná, vou pra São Paulo, Rio Grande do Sul, vou pro Rio de Janeiro, vou pra Argentina, fora do Brasil. Ou você vai pra onde você achar melhor, pra onde você achar que deve ir, né? Ou pra onde você tiver que fazer a sua viagem. Mas eu gostaria de ir ouvindo a Rádio Continental FM, né, galinho? É verdade, é exatamente isso que eu ia dizer, galinho. Você pode nos ouvir em qualquer lugar do mundo, porque nós estamos na internet, continentalfm.com.br. Esse é o nosso site. Como eu já falei agora há pouco, no bloco passado, você pode simplesmente acessar o nosso site e ouvir a Rádio Continental de qualquer parte que você estiver no mundo. Eu digo isso. Inclusive, se você pegar um daquele foguete Artemis 2, aí for dar uma voltinha ao redor da Lua e voltar, se você vai ter internet, obviamente, na espaçonave, você vai poder nos ouvir pela internet também. Olha que maravilha, né, cabrinha? É isso que eu tô falando. Quero aqui agradecer nessa manhã a sua audiência, você que nos ouve aqui na nossa região, pertinho da gente, aqui da rádio. Pode estar em Coronel Freitas, em Chapecó, Cordilheira Alta, você está onde você estiver. Muito obrigado pela sua audiência e saiba que aqui você não está sozinho de jeito nenhum. Olha aí, tocou o sininho, tocou o relógio. 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Muito obrigado a todos nessa manhã. Já vamos para o intervalo, vamos agora para a oração da manhã. E daqui a pouquinho eu tô de volta junto com você. Aqui é Continental FM.
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2: Bom dia, queridos filhos e filhas. Hoje, nesta terça-feira, os convido a colocar a vida e principalmente os doentes no Sagrado Coração de Jesus. Vamos pedir que nesse coração aberto do Senhor todos os enfermos encontrem força, esperança e, acima de tudo, serenidade nas tribulações e mansidão em meio às enfermidades. Em nome do Pai, do Filho e do Espírito Santo. Amém. Ó meu Jesus, no seu sagrado coração, eu confio as minhas intenções no despertar deste dia. Sagrado coração de Jesus, fonte de todas as graças e merecimentos, onde procurarei tesouro que contém todas as riquezas de vossa clemência e bondade? Onde baterei, a não ser na porta do vosso coração? Ó Sagrado Coração de Jesus, nesta manhã, venho pedir consolação quando na aflição, proteção quando perseguido. Venho pedir, ó Sagrado Coração de Jesus, nesta manhã, força quando oprimido de tristeza. No teu coração, Jesus, encontro luz quando estou envolvido em trevas de dúvida e incredulidade. No despertar deste dia, Sagrado Coração de Jesus, eu venho reafirmar a minha confiança em vós. Doce Coração de Jesus, sede o meu amor. Doce Coração de Maria, sede a minha salvação. Sagrado Coração de Jesus, me proteja em todos os caminhos e decisões a serem tomadas hoje. Mas não permita, ó meu Jesus, que decisões tomadas me afaste do teu coração. Ao contrário, infunda-me vosso Espírito Santo, para que os sentimentos cultivados em mim sejam sentimentos de amor, justiça e ternura, que eu possa, ó Sagrado Coração de Jesus, ter o meu coração semelhante ao vosso. E se preciso for, ó Sagrado Coração de Jesus, arranque este coração de pedra e coloque um coração capaz de amar. Sagrado Coração de Jesus, eu consagro este dia a vós. Amém. Pai nosso que estais no céu, santificado seja o vosso nome. Venha a nós o vosso reino, seja feita a vossa vontade, assim na terra como no céu. O pão nosso de cada dia nos dai hoje. Perdoai-nos as nossas ofensas, assim como nós perdoamos a quem nos tem ofendido. E não nos deixeis cair em tentação, mas livrai-nos do mal. Amém. Um bom dia no coração de Jesus.

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0: mais uma boa sequência da nossa Manhã Continental no O de Casa. Esse programa é o programa mais legal que tem de manhã bem cedinho. Você pode procurar onde você quiser, não tem nenhum programa que a gente acorda de manhã cedo, botando galinho pra cantar aí no seu ouvido, né? Tem uma cabrinha sempre por perto, trazendo alegrias pra gente também. E tem um locutor que às vezes traz informações diferentes, né? Eu sempre trago o que a gente comemora em cada dia. Eu gosto de trazer alguma curiosidade também. Tem alguma curiosidade que você gostaria de saber, galinho? Eu sempre trago alguma coisa bacana, né? Hoje, por acaso, hoje eu tô deixando meio quietinho aí pra gente ficar pensando no que você quer saber de curiosidade, você quer que eu fale aqui nos próximos dias aí. Eu lembro que eu falei uma vez sobre o Panapaná, né? O coletivo de borboleta, que é Panapaná, nunca vou esquecer dessa. De vez em quando eu falo aqui na rádio também, né? Principalmente quando toca aquela música do Victor e Léo, Borboletas. Aí você olha pras borboletas e você fala, olha lá, um Panapaná de borboletas. Porque é o coletivo de borboletas. Como é que você fala pra quando você vê um monte de abelha? Não é um enxame de abelhas? Enxame é o coletivo de abelhas. E por aí vai, né? Tem tantos coletivos por aí. E a gente tá aqui nessa nossa manhã. Já acordamos, já levantamos, preparados aí pra mais um dia de batente, um dia de trabalho. Você que já está trabalhando, queria agradecer a cada pessoa que ouve a nossa programação também no rádio do seu carro. Você que está viajando, está nas estradas, no seu caminhão ou naquela máquina pesada, você que está aí junto comigo nessa manhã, saiba que aqui do outro lado do rádio tem alguém que está aqui curtindo tudo isso junto com você. Ou seja, você não pode se sentir e não deve se sentir sozinho jamais, porque nós estamos aqui fazendo essa companhia exatamente para você que tá aí se sentindo sozinho, ou de repente está preparando um café em casa, ou viajando no trânsito, como eu falei, num caminhão, no automóvel, né, numa caminhonete, num ônibus. Muito obrigado pela sua audiência. E aqui pode ficar junto com a gente, porque você não se sente só e você não está só. Você está junto com a gente, está junto com a Continental FM.
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0: Olha, Continental aí, gente. Mais um blocão daqueles nessa nossa manhã. Manhã que vai indo e vai. O tempo passa rapidinho, hein, gente? Nossa! O tempo passa muito rápido. Parece que foi agora há pouco que eu abri o programa. Não foi? Não foi, Galinho? Pois é, Galinho nem cantou porque é verdade. Olha aí, agora ele cantou. Então é mentira, Galinho. Você não tá sentindo que o tempo tá passando rápido demais? É verdade, Cabrinho. O Galinho não sabe de nada, não sabe o que diz, não sabe o que faz. Mas nós estamos na Rádio Continental para levar o quê? Boa música para você e principalmente um bom dia bem animado, bem alegre para você. Bom dia.
1: Bom dia.
0: Aqui é entrar e ficar à vontade. Sabe o que eu gosto? De manhã, quando eu chego aqui na rádio, sinto aquele cheirinho daquele cafezinho gostoso sendo passado. Eu gosto de pegar a minha caneca, botar 7 colherinhas de açúcar, dar uma mexidinha, 7 da sorte, né? Aquela batidinha pra não pingar nada na mesa. Aí pega a minha xícara, olho pra ela, ela olha pra mim. É um caso de amor, né? Mútuo aqui entre eu e a minha caneca de café. Um olha pro outro e diz: nossa, que delícia que está esse café, né? É eu e a xícara conversando, né? Eu e o café que tá lá dentro, né? Eu vou aproveitar, já que a xícara tá ali abraçando o cafezinho, deixando ele quentinho, gostoso. Eu vou tomar um golinho de café junto com você. Você me acompanha? É isso que eu tô falando, meus amigos. Que delícia de café. Você já tomou seu cafezinho? Você já tá a caminho do trabalho já também, né? Quantos, né? Ou então estão indo ao trabalho, não podem de repente parar aqui agora para tomar um cafezinho. Mas não tem importância, não tem importância. A hora que você puder tomar o seu cafezinho, mande aquela foto aqui pra rádio do seu cafezinho sendo passado, da sua xícara, sua caneca de café. Tem alguns ouvintes que mandam as fotos, né? Eu quero ver o seu cafezinho também. Manda pra cá que eu vou adorar. Eu vou pro intervalo e já volto daqui a pouco com o último bloco. O de casa é Continental FM.
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Continental, a rádio de todas as gerações, meu galo. Olha ele aí. Fechou o último bloco de hoje do De Casa Continental. Estamos encerrando por aqui. Eu, Galinho, Cabrinha, você, meu relógio, que tá aqui tocando, dizendo, tá na hora, o Kleber Maçaneiro. Tá na hora de eu encerrar o De Casa Continental, esse programa tão bacana que todas as manhãs vai te acordando, levando aquele calor humano até você, aquela alegria, né? Aquela expertise de todas as manhãs, porque nós estamos aqui junto com você, fazendo a sua companhia. 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Valeu, gente. Muito obrigado pela sua companhia. Sempre é um prazer estar aqui junto com você todos os dias, bem cedinho, levando música, levando alegria, levando companhia, principalmente até você, para ninguém se sentir só. Seja você homem, seja mulher, você não pode se sentir só, porque você está na Continental. Comigo, Kleber Maçaneiro. Eu vou dar uma pausinha aqui agora, mas está chegando o nosso jornal Continental News, que é muito importante para você ficar por dentro de todas as notícias do nosso estado, né, do nosso Brasil, do mundo. Todas as notícias importantes nós vamos trazer para você daqui a pouco. Inclusive tem a previsão do tempo. Você quer saber como é que vai ser o tempo nos próximos dias, hein? Vamos trazer a previsão do tempo para você também. E daqui a pouquinho a cotação agropecuária. Um beijo grande, um abraço apertado para todo mundo. Vem aí as notícias da Caert e já na sequência o Jornal Continental News, tá bom? Um beijo grande para todo mundo, um bom abraço. E daqui a pouquinho, meus amigos, 8 horas, eu tô de volta junto com você na sua Continental.

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1: Olá, o Acaerte Notícias já está começando nessa terça-feira, 23 de junho de 2026. Eu sou a Marilis Pequeno e você acompanha agora os principais fatos de Santa Catarina. Vamos aos destaques.
2: Lucro dos bancos brasileiros bate recorde de 255 bilhões de reais em 2025, mesmo com juros altos.
3: Terça-feira de sol e frio intenso no estado. Temperaturas despencam e quarta-feira amanhece com risco de geada forte.
1: Companhia de Gás Catarinense atinge nível máximo em programa da Receita Federal, que avalia eficiência e organização tributária.
4: Prefeitura de Joinville reforça a proibição de fogos com estampido durante a Copa do Mundo.
5: Vacinação contra a dengue segue disponível para parte da população de Santa Catarina após suspensão de imunizante do Instituto Butantan. Proteção de adolescentes é feita com aplicação de vacina de laboratório japonês utilizada há 2 anos.
6: Deputado catarinense reclama da falta de andamento em sua proposta que elimina impostos para medicamentos e insumos à saúde. Gilson Marques diz que PEC é focada no direito fundamental à saúde previsto na Constituição.
7: Estado registrou 345 transplantes renais em 2025, o maior número dos últimos anos. Resultado é atribuído ao fortalecimento da política de doação de órgãos e ao alto índice de autorização familiar.
1: A informação conecta Santa Catarina de ponta a ponta. Está começando o Acaerte Notícias. A vacinação contra a dengue segue disponível para parte da população de Santa Catarina após a suspensão da aplicação de um imunizante desenvolvido pelo Instituto Butantan, por determinação do Ministério da Saúde. O repórter Cadu Reis nos traz os detalhes.
5: Olá, Marilis. Um abraço a você e aos ouvintes. A manutenção da aplicação de vacinas contra a dengue para a população da faixa etária entre 10 e 14 anos de idade em Santa Catarina ocorre porque o imunizante aplicado é outro. A solução utilizada há 2 anos para a proteção dos adolescentes no estado é a Kedenga, do laboratório japonês Takeda, que foi incorporada ao Programa Nacional de Imunizações. A Secretaria de Estado da Saúde orienta pais, mães e responsáveis para que verifiquem a situação vacinal dos filhos destas idades para iniciar ou completar a imunização contra a dengue, se necessário. O diretor de Vigilância Epidemiológica do estado, João Fuc, explica.
8: Nós temos duas vacinas na estratégia de proteção contra a dengue. Uma que começou lá em 2024, do laboratório Takeda, né? Uma vacina chamada Kedenga. E uma vacina depois que foi aprovada pela Anvisa no final de 2025, do laboratório Butantan. Essa era uma vacinação ainda restrita, né? E que teve, então, uma suspensão temporária, já que foram identificados alguns eventos graves. Então, de fato, a vacinação do laboratório Butantan suspensa temporariamente, mas a do laboratório Takeda, focada em adolescentes, adolescentes de 10 a 14 anos de idade, continua normalmente disponível em todos os municípios catarinenses. Uma vacina que é de 2 doses, com intervalo de 90 dias. Vacina que tem como principal objetivo reduzir gravidade, reduzir o impacto da doença. Continue vacinando para que, de fato, a gente proteja essa parcela da população.
1: Com o Mundial de Futebol em andamento, a Prefeitura de Joinville reforça a proibição da queima e soltura de fogos de artifício com estampido. A medida busca proteger pessoas sensíveis ao barulho, além de animais domésticos e silvestres. Fernando Gonçalves, da NDFM de Joinville, tem mais detalhes. Oi, Fernando.
9: Oi, Amarilis. E diante da realização da Copa do Mundo, entre os meses de junho e julho, a Prefeitura de Joinville está reforçando que a queima e a soltura de fogos de artifício e artefatos pirotécnicos com estampido são proibidos aqui no município. Por meio de uma lei complementar de número 685/2024 e em todo o estado de Santa Catarina, conforme a lei estadual de número 19.764/2026. O som produzido por esses artefatos gera efeitos danosos em pessoas com transtorno do espectro autista, idosos, crianças pequenas e indivíduos com sensibilidade auditiva, podendo causar crises sensoriais e de ansiedade, graves desconfortos e agravamento de quadros clínicos. Além disso, os animais domésticos, como cães e gatos, e os animais silvestres, também são afetados pelo barulho, que pode provocar medo, estresse, desorientação, levando a ferimentos, acidentes e fugas. Em Joinville, o descumprimento da legislação pode resultar em multas de 5 a 50 UPMs, interdição de atividades e outras penalidades administrativas. Eu volto com você ao estúdio.
1: Santa Catarina alcançou em 2025 o maior número de transplantes renais já registrado nos últimos anos. Foram 345 cirurgias realizadas, consolidando o estado como referência nacional em doação e transplante de órgãos. Os resultados refletem o trabalho desenvolvido ao longo de décadas pela Central Estadual de Transplantes e a solidariedade das famílias catarinenses. A reportagem é de Vanessa Carini.
7: Santa Catarina registrou em 2025 o maior número de transplantes renais dos últimos anos, com 345 procedimentos realizados, explica o coordenador da Central de Transplantes de Santa Catarina, Dr. Joel de Andrade.
10: Quando nós iniciamos a atividade, há 20 anos atrás, nós tínhamos para cada transplante com doador falecido, um transplante com doador vivo, ou seja, mais ou menos 50%. E a partir do momento em que as taxas de doação foram melhorando e foi aumentando a disponibilidade de doadores falecidos, os doadores vivos foram colocados como uma segunda opção. Ou seja, se um indivíduo tem um doador vivo, mas ele pode concorrer à lista de doador falecido, ele concorre à lista de doador falecido por um tempo, e se ele transplanta aquele doador vivo que ele não perde, ele fica como um backup para uma necessidade eventual de um segundo transplante, ou se demora muito chegar o doador falecido, pois a equipe pode usar. Então, basicamente, o que nós observamos nos últimos anos, na última década, notadamente, pois 3,88% dos transplantes de rim em Santa Catarina são feitos com doador vivo, uma das menores taxas do Brasil, reflexo, mais uma vez, do sucesso que nós temos com a obtenção de doadores falecidos, e esse sucesso a gente deve ao modelo de gestão e à solidariedade da população catarinense, que na maior parte das vezes tem concordado com a doação quando questionado.
1: A Companhia de Gás de Santa Catarina atingiu o índice de 99,5% de conformidade fiscal e conquistou a nota máxima no programa Receita Sintonia. Detalhes com a repórter Carol Denardi.
11: O selo da Secretaria Especial da Receita Federal confirma o rigor da companhia com os prazos legais e a transparência na gestão. Como pontua a coordenadora da reforma tributária na gerência contábil e tributária da SCGAS, Gabriela Gesser.
12: O programa Receita Sintonia, ele é uma iniciativa da Receita Federal que avalia, pontua e classifica as empresas com base na sua conformidade tributária. E a SCGAS conquistou recentemente a classificação A+, que é a nota máxima nesse programa. Isso significa que a empresa está cumprindo as suas obrigações tributárias de forma correta, organizada e dentro dos prazos legais. Essa conquista, né, ela mostra o cuidado que a SCGAS tem com transparência, a responsabilidade, a boa gestão dos seus processos, o compliance. É um reconhecimento do trabalho que vem sendo realizado diariamente pelas equipes da SCGAS.
11: Além do reconhecimento da boa governança, a nota máxima desburocratiza processos e prepara a distribuidora de gás para a transição nas regras de arrecadação do país.
12: Esse resultado também é muito importante nesse momento em que o país está passando por mudanças com a reforma tributária, porque estar bem organizado e em conformidade acaba ajudando a SCGAS a se preparar para esse novo cenário com mais segurança.
1: Daqui a pouco voltamos com Rita Sardi, direto de Brasília, que comenta uma proposta de emenda à Constituição que quer zerar impostos dos medicamentos. Eu volto já já.
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15: 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Os bancos brasileiros fecharam 2025 com um lucro recorde de R$255 bilhões, segundo os dados do Banco Central. O resultado veio justamente em um ano que a taxa Selic chegou a 15% ao ano, o maior patamar em quase 20 anos. O repórter Marco Aurélio Gomes explica esse resultado pra gente.
16: Então, Amarilis, foram vários fatores que contribuíram para esse resultado. Além dos juros elevados, os bancos ampliaram receitas com serviços financeiros, seguros, gestão de investimentos e mercado de capitais. Também reduziram custos com a digitalização e registraram uma queda gradual na inadimplência em relação aos anos anteriores. De acordo com o Banco Central, o crescimento dos lucros foi mais moderado em 2025 e a rentabilidade do setor permaneceu relativamente estável. Outro dado que chama a atenção é que em 2024, os quatro maiores bancos concentravam quase 60% do mercado de crédito do país. Segundo a Federação Brasileira de Bancos, é um erro dizer que os juros altos favorecem os bancos. A Selic elevada aumenta o custo de captação, reduz a oferta de crédito e pode elevar a inadimplência. Enquanto isso, os sindicatos destacam que o avanço da digitalização foi acompanhado pelo fechamento de mais de 31 mil postos de trabalho até abril deste ano e pela redução no número de agências bancárias em todo o Brasil.
14: Direto de Brasília.
15: Uma proposta de emenda à Constituição quer zerar impostos dos medicamentos, mas parece que não há apoio para isso na Câmara dos Deputados.
6: Olá, Marílis e ouvintes. Exatamente, Marílis. O deputado federal catarinense Gilson Marques do Novo protocolou uma proposta de emenda à Constituição para garantir imunidade tributária total para medicamentos e insumos à saúde. A iniciativa visa zerar a alta carga de impostos que encarece os remédios no Brasil. A proposta altera o artigo 150 da Constituição Federal para proibir a cobrança de tributos sobre a comercialização de todos os medicamentos e insumos necessários para tratamentos de saúde. Gilson Marques justifica que a saúde não pode ser fonte de impostos e disse em um desabafo no plenário da Câmara que seu projeto dorme na gaveta da casa.
17: Espero que em outubro a gente renove boa parte de pessoas que pensam diferente e a gente facilite a vida aí de todo mundo que é doente, infelizmente.
6: Amarílis, atualmente, segundo o deputado, a carga tributária sobre medicamentos no Brasil está entre as mais altas do mundo, chegando entre 30 a 40% do preço final.
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15: Dani, o frio segue marcando presença em Santa Catarina neste início de inverno. E como fica o clima para esta terça-feira?
18: Nessa terça-feira, o tempo firma com sol em Santa Catarina, mas as temperaturas sofrem um declínio acentuado devido ao avanço de uma massa de ar polar. O dia até começa com sol entre nuvens, mas ao longo do período, a nebulosidade diminui e o céu limpa. As temperaturas máximas de hoje ficam perto dos 17 graus em Tubarão e São Francisco do Sul. Na Grande Florianópolis, em São José e em Blumenau, chega próximo dos 15 graus. Em Chapecó, a máxima é de apenas 10. E em Lages e Caçador, não passa dos 8 graus. Atenção, as temperaturas mínimas dessa terça ocorrem à noite. Na manhã de quarta-feira, há condições para geada ampla no estado, com risco de geada forte no meio oeste e Planalto Sul, onde as mínimas ficam abaixo de zero. No litoral, o dia começa abaixo dos 10 graus. E nas demais regiões, as mínimas variam entre 0 e 4 graus. Apesar do amanhecer gelado, com nevoeiros isolados, a quarta-feira será de sol e céu claro. E é na manhã de quinta-feira que devemos ter a geada mais intensa da semana. A partir de sexta, o frio perde força com a elevação gradual das temperaturas. Mesmo com frio, que não falte carinho, alegria e boas energias no seu dia. Até a próxima!
15: Chegamos ao fim desta edição do AKERT Notícias. Obrigada pela sua companhia e pela confiança de todos os dias. Continue ligado na programação da sua emissora e siga bem informado. Um grande abraço para você e até amanhã.

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1: Olá, bom dia! Está no ar mais uma edição do nosso Continental News, hoje terça-feira, 23 de junho de 2026. Estamos chegando com a força e parceria dos amigos da De Bife Carne de Qualidade Inspecionada. Você vai acompanhar na edição de hoje informações do Brasil e do mundo, da região e do estado. Hoje é dia mundial do desporto olímpico, dia do atleta olímpico, dia do lavrador e também dia de São José Cafasso. Isso aí, dia internacional das viúvas também. 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O Congresso tem agenda esvaziada com São João e Copa. Consulta, segundo lote de instituições do Imposto de Renda será aberta nesta terça-feira. Cubanos lideram pedidos de refúgio no Brasil em 2025. E governo libera 20 bilhões para Minha Casa Minha Vida. Tudo isso muito mais agora aqui na nossa programação. Continental FM e a rádio de todas as gerações. Um bom dia para você. Muito obrigado pelo carinho da audiência.
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1: Trazendo a primeira informação de hoje, você vai acompanhar que Congresso tem agenda esvaziada com São João e Copa. Os detalhes, quem nos traz é Priscila Mazenotti. Acompanhe.
2: Semana de São João e de Copa do Mundo provoca reflexos lá no Congresso Nacional. Serão dias esvaziados tanto na Câmara quanto no Senado. Tanto é que a PEC, que acaba com a escala 6x1, continua sem andamento. Nem foi despachada para a Comissão de Constituição e Justiça do Senado, que é o primeiro lugar para onde uma PEC vai. Aliás, a CCJ não tem nem reunião marcada para esta semana. Movimentação mesmo só na semana que vem. Quarta-feira, o plenário do Senado vai se reunir para discutir o fim da escala 6x1. Vai ouvir sindicatos, centrais sindicais, trabalhadores e empresários. Só a partir daí é que a proposta deve tramitar mesmo na casa. E ainda é preciso resolver muita coisa antes do recesso, que começa no dia 18. A principal delas, a escolha do relator. Na Câmara, esforço concentrado só a partir do dia 30. E aí vão estar na pauta os projetos de regulamentação da inteligência artificial, o da misoginia e o que trata dos MEI, que aumenta o teto para os microempreendedores individuais. Para os próximos dias, nesta semana ainda, nas duas casas, nada de votações em plenário, apenas sessões de debate e solenes e audiências públicas nas comissões. Da Rádio Nacional em Brasília, Priscila Mazenotti.
1: Consulta ao segundo lote de restituições do Imposto de Renda será aberta nesta terça-feira. Gabriel Brum com os detalhes.
3: A consulta ao segundo lote de restituição do Imposto de Renda será aberta nesta terça-feira. De acordo com a Receita Federal, este vai ser o maior lote de todos os tempos na quantidade de contribuintes beneficiados. 9,5 milhões de pessoas vão receber 16 bilhões de reais. Com esse pagamento, cerca de 80% das restituições devidas neste ano já vão ser quitadas. A Receita destaca o esforço para acelerar a devolução dos valores para quem tem direito. A consulta pode ser feita na página do Meu Imposto de Renda, no site gov.br/Receita Federal. Também é possível fazer essa verificação pelo aplicativo da Receita Federal para tablets e celulares. O segundo lote de restituições vai ser pago no dia 30 de junho. Do total, 4,5 bilhões de reais vão para contribuintes com prioridade legal, como idosos, professores e pessoas com deficiência. E cerca de 7,7 milhões restituições vão para quem ganhou prioridade por usar a declaração pré-preenchida ou optou por receber via Pix. Segundo a Receita, o lote não contempla contribuintes não prioritários. Da Rádio Nacional em Brasília, Gabriel Brum.
1: Um bom dia para você. Temperatura nesse momento, os termômetros marcando temperatura de 10 graus, a máxima para hoje é de 12, sem previsão de chuva, mínima de 2 graus para essa terça-feira. Então, seguimos com mais informações aqui na programação da Continental FM. Falamos sobre cubanos que lideram pedidos de refúgio no Brasil em 2025. Venezuelanos caem e cubanos sobem. Quase 42 mil pedidos, então, de permanência no país. Gabriel Brum com os detalhes.
3: A maioria dos pedidos de refúgio ao Brasil foi feita por cubanos em 2025, superando os venezuelanos. Foram quase 42 mil solicitações entre as 75.600 que o país recebeu no ano passado, segundo o relatório Refúgio em Números da OBMigra, Observatório das Migrações Internacionais, divulgado nesta segunda-feira. Já o número de pedidos de venezuelanos, que lideraram o ranking por vários anos, caiu cerca de 20%, foram 21.200. Na sequência, mas bem distantes, estão pessoas provenientes da Colômbia e Angola. A maioria dos pedidos são de homens em idade produtiva, de acordo com o relatório. No entanto, Colômbia e Venezuela se diferenciam, segundo o diretor de pesquisa do IBGE e membro do Comitê de Especialistas em População e Estatísticas Sociais da ONU, Gustavo Junger.
4: Quando você fala de solicitantes e pessoas solicitantes, refugiadas latino-americanas, você tem uma presença, especialmente no caso das pessoas colombianas e venezuelanas, uma presença importante de crianças e adolescentes e um maior equilíbrio entre homens e mulheres solicitantes, ainda que os homens prevaleçam, né, também para esse grupo.
3: No ano passado, 9 mil pessoas foram oficialmente reconhecidas como refugiadas, quase todas por grave e generalizada violação dos direitos humanos. A grande maioria era de venezuelanos. Em termos globais, a ACNUR, Agência das Nações Unidas para Refugiados, estima que atualmente existam cerca de 117 milhões e 800 mil pessoas fora de casa em todo o mundo. O dado é o primeiro com redução em 10 anos, mas uma olhada rápida pode enganar, segundo a oficial de proteção da ACNUR no Brasil, Silvia Sander. Os refugiados têm retornado aos países de origem não porque os problemas se resolveram, mas porque estão sendo forçados, como acontece com afegãos, sírios e sudaneses.
5: Então significa que desse universo, né, se a gente olhar com menos atenção para essa estatística, né, que poderia ser celebrada, a gente percebe que cerca de 4,4 milhões de pessoas refugiadas estão sendo pressionadas a voltar para esses contextos que seguem sendo inseguros, portanto a gente está falando de retornos prematuros.
3: De acordo com a ONU, as Américas são a principal região do mundo em deslocamento forçado. 22 milhões e 800 mil pessoas estão fora de casa no continente. Da Rádio Nacional em Brasília, Gabriel Brum.
1: Seguimos com mais informações. Governo libera 20 bilhões para Minha Casa Minha Vida. Crédito suplementar prioriza programa habitacional. Gabriel Brum nos traz os detalhes.
3: O governo federal liberou mais 20 bilhões de reais para o programa Minha Casa Minha Vida. A portaria com crédito suplementar foi publicada nesta segunda-feira no Diário Oficial da União. O Ministério do Planejamento abriu crédito suplementar para várias áreas do governo, mas quase tudo ficou concentrado no Minha Casa Minha Vida. Além dos 20 bilhões de reais para o programa habitacional, outros 500 milhões de reais foram autorizados a partir do cancelamento de outros gastos. O dinheiro atende a diferentes áreas como agropecuária, economia e segurança. Por exemplo, 205 milhões de reais vão para o Fundo Penitenciário Nacional. Mais da metade desse valor se refere à transferência para estados investirem nos sistemas prisionais. Importante lembrar que reforçar a segurança nos presídios é um dos eixos do programa nacional lançado pelo governo federal para combater o crime organizado. Com informações da Agência Brasil, da Rádio Nacional em Brasília, Gabriel Brum.
1: Falando sobre política internacional, direita vence eleição na Colômbia por margem apertada. Os detalhes com Gabriel Correia.
6: Na Colômbia, o candidato de direita, Abelardo de la Espriella, obteve uma vitória apertada no segundo turno das eleições presidenciais desse domingo. O advogado obteve 49,6% dos votos. Já seu adversário, o senador Ivan Cepeda, apoiado pelo atual presidente Gustavo Petro, obteve 48,7%. Uma diferença de quase 250 mil votos, com quase 100% das cédulas apuradas. A campanha vitoriosa teve como bandeira o combate ao crime e foi apoiada pelo norte-americano Donald Trump. De la Espriella também responsabilizou o atual presidente pelos problemas econômicos e de segurança. Ele prometeu reduzir impostos e diminuir o tamanho do Estado em até 40%. Segundo a agência Reuters, De la Espriella não possui experiência política anterior e mantém cidadania norte-americana e italiana, além de casas em vários países. As comemorações da vitória foram maiores em bairros de classe alta e média de Bogotá e Medellín. Em seu discurso com a camiseta da seleção colombiana de futebol, o próximo presidente fez um apelo aos eleitores que não votaram nele.
7: Porque a democracia funciona precisamente quando o povo decide livremente e suas liberdades serão protegidas. Seus direitos ainda serão respeitados. Suas opiniões serão ouvidas. Jamais terão que temer por pensar diferente.
6: O partido do candidato derrotado, Ivan Cepeda, não tem maioria absoluta no parlamento, mas foi o que ganhou mais cadeiras, tanto no Senado quanto na Câmara, nas eleições legislativas do mês de março. Isso pode exigir negociações por parte do novo presidente para a condução política quando ele assumir no mês de agosto. Já o adversário, Ivan Cepeda, reconheceu o resultado preliminar, mas não a vitória de Della Espriella. Cepeda pediu a contestação de 33 mil urnas de votação. Da Rádio Nacional em São Luís, Gabriel Correa.
1: Ainda falando sobre geopolítica, primeiro-ministro do Reino Unido, Keir Starmer, renuncia ao cargo. Os detalhes com Gabriel Correa.
6: Em pronunciamento nesta segunda-feira em frente à residência oficial, o primeiro-ministro do Reino Unido renunciou à liderança do Partido Trabalhista e, por consequência, ao cargo de chefe do governo britânico. Keir Starmer anunciou a decisão 2 anos após assumir o poder em uma vitória esmagadora. Ele foi o primeiro líder trabalhista em 14 anos no Reino Unido. Starmer vinha perdendo popularidade, mas após o prefeito de Manchester, Andy Burnham, obter uma vitória para retornar ao parlamento na semana passada, a situação ficou insustentável.
8: A pergunta que meu partido faz agora é se sou a pessoa mais indicada para nos levar a liderar na próxima eleição geral. Ouvi a resposta da minha bancada parlamentar e a aceito com serenidade. Todas as decisões que tomei tiveram como prioridade o país que amo. É por isso que renunciarei à liderança do Partido Trabalhista.
6: De acordo com a agência Reuters, Andy Burnham confirmou que vai concorrer à liderança do partido e será o provável próximo primeiro-ministro. Burnham já ocupou cargos ministeriais na gestão trabalhista entre 2007 e 2010. Como prefeito de Manchester, ganhou projeção nacional ao confrontar o conservador Boris Johnson durante a pandemia de Covid-19. Burnham também é visto como um político capaz de conter o partido populista de direita Reform UK nas próximas eleições legislativas. A Grã-Bretanha vem tendo instabilidade desde o referendo do Brexit em 2016. De lá para cá, houve uma sucessão de primeiros ministros que não conseguiram concluir seus mandatos. A saída de Starmer abre espaço para o 7º líder em 10 anos. O último que cumpriu um mandato de 5 anos foi o conservador David Cameron. O rei Charles III já recebeu oficialmente a decisão sobre a saída de Starmer, que permanecerá como interino até o fim da disputa interna dos trabalhistas. O novo líder deve assumir antes do retorno do parlamento no mês de setembro. Da Rádio Nacional em São Luís, Gabriel Correa.
1: Um bom dia, uma ótima terça-feira para você ligado e conectado com a gente aqui na programação da Continental FM. Trazendo informações para você agora. Eu falo para você sobre a Anvisa que libera parte dos produtos IP após testes. Priscila Mazenotti com as informações.
2: A Anvisa liberou parcialmente os produtos IP que estavam com a venda, a comercialização, a distribuição e o uso suspensos desde maio. Agora estão permitidos os produtos mais novos, fabricados este ano. Calma que a gente detalha direitinho. São os lava-louça e desinfetantes produzidos a partir de 1º de janeiro de 2026. São os lava-louça IP, só IP mesmo, aquele simples, o com enzimas ativas, o concentrado IP Green e o IP Toque Suave, além dos desinfetantes IP Bac e Pinho. A Anvisa explicou que a liberação veio porque a empresa apresentou laudos satisfatórios para todos os lotes de detergentes e de desinfetantes produzidos este ano. Atenção, os lava-louça, desinfetantes e lava-roupas líquidos fabricados até 31 de dezembro de 2025 continuam suspensos. E aí a gente fala do lava-louças IP, dos desinfetantes Bac e Pinho e do lava-roupas líquido Tixan IP com lote final 1, fabricados até o último dia do ano passado. Continua, portanto, valendo aquela orientação para o consumidor de verificar o número do lote que vem impresso na embalagem. Em caso de dúvidas, consulte o site da Anvisa ou da IP. Lá, inclusive, tem um protocolo de atendimento ao consumidor. Da Rádio Nacional em Brasília, Priscila Mazenotti.
1: Falando agora sobre seleção brasileira, após recuperação, Neymar em campo contra a Escócia ainda é incógnita. André Luiz Mendes com as informações.
9: E depois de mais de um mês sem jogar, já que se contundiu na Vila Belmiro ainda pelo Campeonato Brasileiro, Neymar acaba de concluir o seu processo de recuperação de um edema, grau 2 na panturrilha direita. Voltou a treinar com bola, treinou com o grupo no processo de regeneração. Foi muito bem, resta agora apenas o ritmo de jogo. A tendência então para o jogo de quarta-feira contra a Escócia é que ele fique no banco de reservas e aí sim, na segunda etapa, de repente possa ser utilizado ou não, até porque é um jogo decisivo, é um jogo de classificação para a seleção brasileira. Lembrando que o jogo é contra a Escócia, às 19 horas, horário de Brasília. Por outro lado, a seleção brasileira perdeu meia Rafinha. Contusão na posterior da coxa direita, no mínimo 15 dias, mas o departamento médico da seleção brasileira prefere ainda não cravar o tempo do jogador. Fica então para o técnico Ancelotti saber quem vai colocar na posição. Várias opções ele tem para colocar ali Luiz Henrique, Hendrick, que tem sido um jogador muito pedido pelo torcedor brasileiro, pode deslocar o Lucas Paquetá para aquele setor e colocar o Danilo pelo meio-campo. Enfim, esses próximos dois dias serão decisivos para que o técnico Carlo Ancelotti possa definir a seleção brasileira. Jogo de classificação, até porque no mesmo horário, Marrocos estará enfrentando a equipe do Haiti. A preocupação é saldo de gols. O Brasil está na frente, mas se não mantiver essa posição, poderá ficar em segundo no grupo. Da equipe de esportes da Rádio Nacional, André Luiz Mendes.
1: Falando sobre doenças raras, cartilha reúne orientações sobre direitos dos pacientes. Tatiana Alves nos explica.
10: A Ordem dos Advogados do Brasil, no Rio de Janeiro, lançou uma nova cartilha voltada para pessoas que convivem com doenças raras. De acordo com a OAB, mais de 13 milhões de brasileiros vivem com alguma condição desse tipo. O material é direcionado não só a quem tem essas doenças, mas também a familiares, cuidadores, advogados, profissionais de saúde e gestores públicos. A cartilha reúne orientações sobre direitos assegurados pela legislação brasileira em áreas essenciais para a qualidade de vida e a inclusão dessas pessoas. Na saúde, por exemplo, o guia traz informações sobre o atendimento pelo SUS, Sistema Único de Saúde. Também explica como funciona o acesso a exames genéticos, diagnósticos complexos e a distribuição gratuita de medicamentos de alto custo. Outro ponto abordado é o direito ao tratamento fora do domicílio. Já na educação, o documento fala sobre a obrigação das instituições de oferecer recursos de acessibilidade e adaptações pedagógicas. Além disso, lembra que escolas particulares não podem cobrar valores extras e devem implementar o plano educacional individualizado. Na área previdenciária, a cartilha orienta sobre o acesso ao BPC, benefício de prestação continuada, e outros direitos do INSS, como a aposentadoria por incapacidade permanente e o auxílio por incapacidade temporária. Além das leis federais, como a Lei Brasileira de Inclusão, o material também reúne normas estaduais e municipais do Rio de Janeiro, que ainda são pouco conhecidas pela população. A cartilha orienta como denunciar violações e buscar apoio. Entre os canais disponíveis estão Defensoria Pública, Ministério Público e Ouvidorias do SUS. Da Rádio Nacional no Rio de Janeiro, Tatiana Alves.
1: New York Times elege o hino do Brasil mais bonito entre os países da Copa. Publicação exalta a introdução orquestral de 28 segundos da canção. Hilton Pimentel nos traz as informações.
11: Esses versos emocionam jogadores e torcedores brasileiros quando nossa seleção entra em campo. E temos mais um motivo para ter orgulho deles. O jornal americano The New York Times elegeu o hino nacional brasileiro o mais bonito entre os 48 países participantes da Copa do Mundo de 2026. Em reportagem publicada na sexta-feira, dia 19, e assinada pelo jornalista Tim Spires, a publicação exalta, principalmente, a gloriosa introdução orquestral de 28 segundos do nosso hino nacional. Veja o que ele escreveu. Tem um monte de palavras cantadas muito rápido, em sua maior parte, sobre não temer a batalha, sobre um colosso destemido e uma terra amada. Mas o ponto alto é, sem dúvida, a gloriosa introdução orquestral de 28 segundos, um dos melhores hinos do mundo. O último colocado no ranking do The New York Times é o hino da Inglaterra, Deus Salve o Rei. Um fato curioso, já que a Inglaterra é o país onde a editoria de esportes do jornal está baseada. É terrível, a música se arrasta imperdoavelmente e a letra, ao contrário de qualquer outro hino desta lista, é sobre um homem velho, alfinetou a publicação. Os cinco mais belos hinos dos países participantes da Copa, segundo o jornal, são Brasil, França, Colômbia, Portugal e Escócia, nessa ordem. Nos últimos lugares ficaram Nova Zelândia, Alemanha, Espanha, Jordânia e Inglaterra. A reportagem do The New York Times carrega no humor para descrever o que considera os pontos fortes e fracos de cada hino nacional. O autor escreveu: alguns hinos são canções medianas que ganham força pela forma apaixonada como os torcedores os cantam. Outros são verdadeiras obras-primas musicais. E ainda aqueles que não se encaixam em nenhuma dessas categorias e acabam servindo apenas como um bom momento para uma ida à geladeira ou ao banheiro antes do jogo. O hino nacional brasileiro foi composto por Francisco Manuel da Silva em abril de 1831, inicialmente sem letra. Uma vez proclamada a República, foi feito um concurso para substituí-lo por outro, próprio para a nova organização política. No entanto, o apego popular à melodia do velho hino fez com que a canção permanecesse. Os versos, compostos por Osório Duque Estrada, foram incluídos de forma oficial em 6 de setembro de 1922. De Brasília para a Rádio Agência Nacional, Hilton Pimentel.
1: Seguimos com mais informações para você ligado na nossa programação. Bom, início de terça-feira. Estado lança edital para lote de 2,2 bilhões da maior obra rodoviária de Santa Catarina nessa semana. As informações com Cadu Reis.
12: O governo do estado lança nesta semana o edital de licitação para início da construção da Via Mar, estrada planejada para ser uma ligação alternativa à rodovia federal BR-101 desde o contorno viário de Florianópolis até Joinville, no norte catarinense. O projeto completo prevê uma via de 145 quilômetros de extensão com três pistas em cada sentido. O primeiro lote de 25 quilômetros será executado com recursos do estado, enquanto os demais devem ser construídos por uma empresa concessionária através de parceria público-privada. O secretário de Estado da Infraestrutura e Mobilidade, Ricardo Grando, confirma.
13: Nós iremos agora, no dia 24, quarta-feira, fazer o lançamento do edital do primeiro lote do Via Mar. É um desafio, uma obra que vai custar em torno de 10 bilhões de reais. Será a maior obra rodoviária em execução no Brasil, rodovia classe A, com velocidade autorizada de 120 km por hora. O governo de Santa Catarina vai iniciar o primeiro lote da 486, que liga Itajaí a Brusque, até 414, perto de Luiz Alves. São 25 quilômetros, sendo que 6 quilômetros. Nós teremos de viadutos. Esse orçamento ficou em 2 bilhões e 200 milhões de reais. É uma licitação onde a gente tem a expectativa de muitos concorrentes e que esse preço caia, mas já temos no orçamento para que a gente possa, esse primeiro segmento, o governo dar conta.
12: A Secretaria de Estado da Infraestrutura e Mobilidade atua para viabilizar a construção dos demais trechos concomitantemente ao primeiro lote por meio de parceria público-privada, como detalha o secretário Ricardo Grando.
13: É uma licitação integrada, ou seja, são 90 dias úteis, então nós deveremos receber as propostas a partir de setembro e, obviamente, a nossa determinação é para a gente iniciar ainda esse ano. O prazo de execução vai girar em torno de 36 meses desse lote. A ideia é nós seguir já nos estudos que já iniciaram para fazer essa PPP já nos próximos meses, a gente avançar com a concessão, porque os demais lotes têm que ser feitos concomitantemente a esse primeiro.
12: A construção da Via Mar é defendida pela Federação das Empresas de Transporte de Carga e Logística no estado de Santa Catarina como possível solução para os entraves no trecho norte da rodovia federal BR-101. O presidente da FETRANSESC, Dagnor Schneider, avalia.
14: Nós temos uma visão que é um projeto extremamente estratégico para Santa Catarina. O que nós precisamos agora é que efetivamente o projeto está sendo concebido, que ele comece a entrar em fase de execução efetiva e que a gente tenha esses 145 quilômetros executados no menor espaço de tempo possível. O que nós vivenciamos hoje no trecho norte da BR-101 está totalmente desconectado com a pujança, relevância que é o estado de Santa Catarina.
12: O lançamento do edital de licitação para a construção da Via Mar será realizado em Itajaí, no litoral catarinense. De Florianópolis, da Rede de Notícias Acaerte, Cadu Reis.
1: Seguimos com mais informações. Um bom dia para você. Falamos agora aqui na nossa sintonia sobre lei seca que completa 18 anos e ajuda a reduzir mortes no trânsito. As informações quem nos traz é Rita Sardi.
15: A lei seca completa 18 anos neste mês de junho de 2026, consolidada como uma das principais políticas de segurança viária do país. Em vigor desde 2008, a legislação endureceu as punições para motoristas que dirigem sob efeito de álcool, adotando a política de tolerância zero e ampliando a fiscalização em todo o Brasil. Ao longo desses anos, estudos e levantamentos oficiais apontam que a medida contribuiu para a redução de mortes e acidentes de trânsito, além de provocar uma mudança de comportamento entre os condutores. Os efeitos da lei seca apareceram rapidamente. No primeiro ano de vigência, as mortes no trânsito caíram 6,3% no país, com 2.302 vidas poupadas em comparação ao período anterior à entrada da lei. Para o agente da Polícia Rodoviária Federal, Victor Pina, que participou de evento na Câmara dos Deputados para comemorar a data, disse que a lei seca é um marco na sociedade brasileira.
16: Era comum as pessoas dirigirem e beber e sem, na consciência coletiva ali daquela época, sem ver nenhum problema. Então, a lei seca, ela veio como um marco para nossa sociedade, para conscientizar as pessoas do perigo de misturar bebida e direção.
15: Victor Pina disse que um acidente provocado pelo uso de bebida alcoólica traz danos emocionais.

0: de 23% no segundo semestre de 2008 em relação ao mesmo período de 2007. Santa Catarina aparece entre os estados que apresentaram avanços importantes após a implementação da Lei Seca. Ainda dados do Ministério da Saúde mostram que entre 2012 e 2016, o estado registrou redução de 19% nas mortes no trânsito, ficando entre os 5 estados brasileiros com maior queda no período. Já no primeiro ano de vigência da legislação, Santa Catarina registrou redução de 11,2% nas mortes no trânsito, resultado acima da média nacional. De Brasília, da Rede de Notícias Acaerte, repórter Rita Sardi.
1: E o Procon orienta bares e consumidores para transmissões da Copa do Mundo. Os detalhes com Vanessa Carini.
2: Com a realização dos Jogos da Copa do Mundo, bares e restaurantes se preparam para receber um público maior durante as transmissões. Para evitar problemas nas relações de consumo, o Procon de Santa Catarina orienta que os estabelecimentos deixem claras todas as regras de cobrança aos clientes. A informação, conforme explica a diretora do Procon de Santa Catarina, Michele Alves.
3: Então, esses eventos, a exemplo da Copa, ele acaba ensejando uma programação diferenciada, né? Com telões e muitos bares também com música ao vivo, depois do jogo. Então, é importante que essas regras, né, de preços, couvert, estejam bem nítidas ao consumidor, né? Porque ele não pode ter a surpresa de ser cobrado sem ele saber, até para ele optar entre permanecer nesse local ou não. Então, desde um espaço reservado em que tem uma cobrança diferenciada, o couvert, lembrando que a taxa de serviço ela é opcional, e a cobrança de shows ou coisa do tipo é perfeitamente possível e legal, desde que haja essa comunicação ostensiva ao consumidor.
2: Michele explica que informações como couvert, áreas reservadas e cobranças extras devem ser comunicadas de forma transparente antes da contratação dos serviços. Já em casos de cancelamento de atrações ou descumprimento de ofertas divulgadas, o consumidor também tem direitos garantidos.
3: Neste caso, o consumidor tem direito, sim, ao reembolso, né? A não ser que essa regra de cancelamento ela já esteja disposta no pacote quando ele adquiriu e que ele tenha que substituir por outro evento ou coisa do tipo. Então, é aquele velho ditado, né? O combinado não custa caro. Na hora de ele contratar esse pacote, essa atração, tem que ter a previsão de cancelamento. Se não tiver as regras expostas, ele tem, sim, direito ao reembolso integral.
2: De Florianópolis para a Rede de Notícias Acaerte, Vanessa Carini.
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1: Muito bem, rápido intervalo e na volta tem indicadores agropecuários.
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2: Indicadores agropecuários, com Diego Brião. Soja.
3: Os contratos futuros de soja com vencimento em julho registraram queda nos Estados Unidos na segunda-feira. Na Bolsa de Chicago, a cotação era de US$ 11,15 por bushel ao final do dia. Valor no mercado físico, no Brasil, por saca de 60 quilos. Estado do Mato Grosso, cidade de Sorriso, R$ 107,50. Paraná, Marechal Cândido Rondon, R$ 111. Bahia, Luiz Eduardo Magalhães, 114, e Rio Grande do Sul, não me toque, R$ 115 por saca de 60 quilos.
2: Milho.
3: Valores no mercado físico, por saca de 60 quilos, Paraná, Marechal Cândido Rondon, R$ 50, valor em estabilidade na comparação com a cotação anterior, Mato Grosso Sorriso, R$ 41,50, também em estabilidade, e Goiás Rio Verde, R$ 50, em estabilidade.
2: Boi gordo.
3: Em São Paulo, na B3, os contratos com vencimento em junho eram negociados ao final da segunda a R$ 342,85 por arroba. Houve elevação de 0,31% no dia. Boi à vista, Mato Grosso, Cuiabá, R$ 329 por arroba.
2: Café.
3: Os contratos futuros de café arábica, com entrega prevista para julho, terminaram a segunda-feira em Nova York, nos Estados Unidos, em elevação. A cotação era, ao final do dia, de R$ 1.883,38 por saca de 60 quilos. No Brasil, na B3, os contratos futuros de café arábica, com entrega prevista para setembro, apresentaram elevação com cotação de US$ 320,20 por saca de 60 quilos. Valor no mercado físico do café arábica tipo 6 por saca de 60 quilos. Minas Gerais, Varginha, R$ 1.570. Bahia, região oeste, R$ 1.490. E São Paulo, Franca, R$ 1.580.
2: Algodão.
3: Valor do algodão em pluma por arroba, Mato Grosso Sorriso, R$ 127,64. Valor em queda na comparação com a cotação anterior, e Bahia, região oeste, R$ 132,33 em estabilidade.
2: Trigo.
3: Valor no mercado físico do trigo por saca de 60 quilos. Paraná, Pato Branco, R$ 71 em estabilidade. E Rio Grande do Sul, não me toque, R$ 69, também em estabilidade.
2: Arroz.
3: Valores no mercado físico, Bahia, região oeste, R$ 74 por saca de 60 quilos em elevação, e Rio Grande do Sul, média estadual, R$ 59 por saca de 50 quilos em estabilidade.
2: Indicadores agropecuários com Diego Brião, produção Agência Rádio Web.
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Oi, gente, bom dia pra todos. Horas de começar a nossa manhã continental. Hoje é terça-feira e lembro que amanhã tem Brasil. É amanhã tem seleção brasileira. Mas hoje ainda muitas coisas acontecem. Hoje nós temos prêmio pra você. Daqui a pouquinho eu vou falar do prêmio, mas eu quero dizer que nós estamos aqui no oferecimento de Cooper Itaipu, Smanhoto, Relojoias e Ótica e ainda Sicredi Coronel Freitas. Pra todos uma boa manhã de terça-feira que já começa com tudo. Vamos ver o que que a gente comemora hoje. Hoje é dia de alguma coisa na agenda? Hoje é o dia do lavrador, hoje é o dia do dia universal olímpico, hoje é o dia do que mais aqui? É o dia disso mesmo, né? O dia do lavrador. Parabéns para todos os lavradores que estão ligados na nossa programação. E que tal a gente começar a programação de hoje mais ou menos assim, com Zezé de Camargo e Luciano, um dia mais, 8:03 para todos, um bom dia.

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0: Eu sou o Kleber Massaneiro, junto com você nessa nossa manhã continental. Que tal a gente ouviu aqui agora, hein? Essa música do Hugo e Guilherme com Ana Castela. Todo mundo menos eu, todo mundo já tá tomando cafezinho menos eu. E é por isso que eu agora vou tomar um cafezinho também, porque eu não sou de ferro e nem nada. Vou tomar aquele cafezinho gostoso enquanto a gente continua na nossa manhã continental levando música. Já já vou falar do prêmio, porque hoje tem um kit completo da Apti. Apti, amor à mesa brasileira. Não esqueça dessa frase, tá? Apti, amor à mesa brasileira. A gente viu ainda antes dessa do Hugo e Guilherme com Ana Castela. A gente viu também na programação a música do João Paulo e Daniel. Teve Simone Mendes, teve João Bosco e Vinícius. E a gente abriu com Zezé de Camargo e Luciano.
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2: Para todos que estão aqui junto com a gente, um bom dia. Eu sou o Kleber Massaneiro e a gente vai juntos aqui na Continental até meio-dia. E agora é hora de dar aquela subidinha. Subidinha boa no volume pra gente curtir juntos mais músicas nessa nossa manhã de terça. Claro, você está na Continental. 8h26 é hora de ouvir Diego e Vitor Hugo com Facas. Participação de Bruno e Marrone.

0: Coisa linda é a programação da sua Continental com Matheus e Cauã, Ilusão de Ótica junto com ela, Ana Castela. Quem mais que a gente ouviu na mesma sequência? A gente teve o João Neto e Frederico, Cara de Sorte, Edson e Hudson também com Alguém. Hoje é o dia daquele prêmio do nosso kit da Apt Alimentos. É hoje é terça-feira, hoje tem prêmios pra você também. Além de tudo, claro, né? Nós temos aqui na programação Kleber Maçaneiro, que sou eu que estou com você, levando alegria pra todo mundo todas as manhãs. Espero que você esteja bem. Quero aproveitar pra mandar um alô pra quem aqui, ó. Quero mandar uma alusão aqui pra Luana Moretti, do bairro Passo da Areia, que já chegou aqui de manhã, já mandou a frase Apt, amor à mesa brasileira. Essa é a frase pra você concorrer hoje, minha cabrinha. Apt, amor à mesa brasileira. Vai mandando essa frase, junto com o seu nome, junto com o seu bairro, de onde você estiver nos ouvindo, e você vai concorrer hoje, então, a esse kit completo com produtos da Apt Alimentos. É um kit muito gostoso, saboroso. Daqui a pouco eu vou falar sobre ele. Pra você concorrer, então, não esquece seu nome, o bairro que você mora ou a sua cidade, então, se você estiver de fora, e você coloca a frase Apt, amor à mesa brasileira. Simples assim.
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0: Valeu, parabéns.
1: Obrigado, Zeca. Prazer é nosso. Amando você. Muito obrigado.
2: De nada, de nada, de nada. Obrigado, Continental, por tocar essa música linda. Aí eles não agradecem, né? Esses mal agradecidos aí. Bruno Marrone com Zeca Pagodinho de Tanto Eu Amar Você. A gente ouviu também na sequência, foi a música da Marília Mendonça, Tentativas. Teve quem mais? O Zé Neto Cristiano e Victor e Léo com Nova York, lá no comecinho. O Zé Neto Cristiano com a música Quase Todo Dia. Pois é, quase todo dia eu estou aqui junto com você, né, Cabrinha? Com exceção dos domingos, né? De segunda a sábado eu sempre tô por aqui. Sábado, aliás, eu tô sempre bem cedinho, das 5 às 7 da manhã, na programação do Bom Dia Continental. De segunda a sexta-feira, começo aqui bem cedinho, 5 horas da manhã, no O de Casa, e depois das 8 ao meio-dia, eu retorno na programação como estou aqui agora. Aliás, agora é hora de a gente ir pro intervalo para trazer 10 músicas direto, né? Serão 10 músicas, as 10 mais da Continental, logo após o intervalo comercial.
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4: Nessa semana, o governo de Santa Catarina intensificou os investimentos no oeste catarinense e colocou Pinhalzinho no centro de um pacote de obras estratégicas. A gestão estadual confirmou a ampliação do aeroporto regional e anunciou novos projetos de infraestrutura que prometem fortalecer a economia, melhorar a logística e aumentar a competitividade da região.
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4: As previsões meteorológicas indicam a chegada de uma intensa onda de frio nos próximos dias. Diante disso, a Prefeitura de Chapecó emitiu um alerta com cuidados preventivos e orientações detalhadas para os moradores que necessitarem de assistência durante esse período. Pessoas em situação de vulnerabilidade podem procurar o CRAS em caso de necessidade de cobertor e agasalhos. Durante a noite, será intensificada as rondas da equipe do resgate social. Lembrando também que os pets também precisam de um cuidado especial. Então,
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0: Fechando as 10, 10 músicas direto aqui na programação da sua Continental FM, as 10 mais da Continental. Sequência, em sequência. Michel Teló com um orelhão. Como é que tá a sua orelha aí? Tá grandona ou tá com uma orelhinha pequenininha aí, hein, cabrinha? É, vou tomando meu cafezinho por aqui, cabrinha. Pode ficar tranquila que eu vou tomar um cafezinho com orelhão ou com orelhinha. Também tivemos aqui a Maiara e Maraíza, Jorge Mateus, Sampa Crio. Teve Mateus e Cauã. Nas 10 mais ainda teve Chico Rei e Paraná. Simone Mendes, teve Rick Renner. Quem mais que a gente viu ainda? Bruno Mars, I Just Might, do Bruno Mars. Teve também, quem mais? O Leonardo com Eduardo Costa, Laço Aberto, pra fechar as 10. 10 músicas direto e sem intervalo comercial. Que maravilha!
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0: 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Opa, parou minha trilha por aqui, mas vamos em frente. 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

Tá friozinho aí, mas tá gostoso, né? A rádio de todas as gerações, trazendo pra você Panda com porcelanato. Temperatura de 8, mas a nossa sensação térmica é de

tudo pago. 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

0: sei, ô sol. Só o que me falta aqui agora, é só o que me faltava por aqui. Vamos ver como é que tá a temperatura, como é que tá o dia hoje, como é que vai ser o dia hoje. Olha, a temperatura estava 8 graus, baixou agora para 7, mas a sensação térmica continua na marca dos 12. Expectativa hoje de sol parcialmente ensolarado, ou seja, um sol entre nuvens hoje, mas não temos previsão de chuva para hoje, ainda bem, né? Só que faltava era uma chuvinha, né? Para deixar o dia mais congelante ainda, quem sabe virasse neve. Mas não, hoje nós temos aqui temperatura de 7 graus, a máxima hoje deverá chegar nos 11 graus, mas a sensação já está de 12. E a nossa manhã continental vai aquecendo todo mundo com as músicas dessa manhã, dessa programação bacana. E você tá participando já? 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
2: A Guarda Municipal de Chapecó realizou no período de quinta a domingo, dia 21, uma operação contra perturbação do sossego público, contra furtos e irregularidades em motocicletas. Foram 3 veículos e 8 motocicletas apreendidas ao pátio de apreensões, lavratura de autos de infração de trânsito, recolhimento de documentação para regularização, 18 ocorrências de perturbação do sossego público, um detido por receptação, um veículo e uma bicicleta recuperados e 2 mandados de prisão cumpridos.
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2: A Secretaria de Estado da Proteção Civil realizou nesta segunda mais uma reunião no Comitê de Gestão de Crise para o Fenômeno El Niño. O encontro teve como objetivo alinhar estratégias de prevenção, preparação e resposta entre os órgãos estaduais diante da confirmação do fenômeno climático e dos riscos associados ao aumento das chuvas em Santa Catarina.
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0: 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Essa música do Israel e Rodolfo, hoje não. É, hoje não tem jogo do Brasil, mas amanhã tem. Amanhã tem, amanhã quarta-feira, em ritmo de Copa do Mundo. Você já está começando a fazer mais um bolãozinho aí? Está começando a conversar com o pessoal, quanto é que vai dar o placar do próximo jogo? Amanhã é o último jogo da primeira fase da Copa do Mundo, hein? Será que o Brasil vai passar? O Brasil ganha da Escócia, né, Galinho? O que você acha? Ganha, né? Opa, eu acho que vai dar 3-0, 3-1, 3-1, já tinha falado do placar ontem, né? Amanhã eu acho que vai dar 3-1 pra seleção brasileira. Você acha que vai dar quanto, cabrinha? É? Eu não vou falar pra ninguém, vou deixar o placar pra você então. Vamos direto pro nosso intervalo, eu tô um pouquinho atrasado, mas aqui é a Continental, a rádio de todas as gerações.
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0: Santana, junto com o Guilherme Benuti, o quarto 67 Autos Flashback. Hoje é o dia do Lavrador, Lavrador. Eu lembrei daquele cachorro da raça Lavrador também, né? Mas hoje é o dia de quem? Do homem que trabalha na lavoura? Hoje é o dia do cachorro, do cachorro lavrador, hein, minha cabrinha? Ah, dia do homem e da mulher que trabalha na lavoura. Não é só homem, né? Tem mulher também, muitas que trabalham na lavoura. Então, hoje é o dia do lavrador, a pessoa que trabalha na lavoura. Que bacana. E hoje também é o dia universal olímpico. Embora estamos em época de Copa do Mundo, daqui 2 anos tem as Olimpíadas. São 2 competições esportivas que o brasileiro adora, né? Copa do Mundo e Olimpíadas. Você prefere qual, hein, Galo? Eu gosto mais da Copa do Mundo. É futebol, é mais a cara do brasileiro. Principalmente quando acontece que o Brasil ganha, como tá acontecendo agora, né? Esse último jogo, digamos assim, porque o penúltimo foi empate. Mas vamos esperar que ganhe tudo daqui pra frente e fique campeão da Copa do Mundo. É muito fácil ganhar a Copa do Mundo esse ano, né? Basta não perder mais nenhuma das próximas partidas e ser campeão. Simples assim, é só não perder. Aí alguém pergunta qual é a fórmula para ganhar o Hexa. É muito fácil, é só não perder. Essa é a fórmula. 18 para as 11, para todos um bom dia.
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0: Continental, a rádio de todas as gerações. Munhoz e Mariano fechando o bloco com a sua balada louca, pra dar aquela aquecida nessa nossa manhã gelada, né? Manhã geladinha, como é que tá a temperatura? Já tá em 8 graus de novo? Não, porque a gente começou o programa, tava em 8 graus, aí baixou pra 7. Agora tá em 8 graus de novo, mas a sensação térmica continua aí nos 12 graus, ou seja, uma sensação gostosa, boa sensação, né? Como é que tá o vento aí, 11 km por hora? Até que o vento tá fraquinho hoje, né? Tá gostoso, tá bom pra pegar um solzinho, daquela esquentada, isso se tiver sol, né? Porque o dia hoje deve ser parcialmente ensolarado, ou seja, tem algumas nuvenzinhas circulando por aí também. Já vamos direto pro nosso intervalo para voltar para a última hora da manhã Continental.
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2: O início da jornada do Brasil na Copa do Mundo não empolgou o torcedor brasileiro. Nem mesmo a vitória por 3-0 sobre o Haiti amenizou a desconfiança pós-estreia, quando a seleção brasileira empatou por 1-1 com o Marrocos. É o que mostra a nova rodada do estudo Eu Vi o Brasil, o país do futebol. Segundo a pesquisa, a confiança na equipe de Carlo Ancelotti despencou 17 pontos percentuais em relação a antes da Copa, de 37% a 20%.
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2: Um menino de 11 anos ficou gravemente ferido após uma explosão registrada em uma metalúrgica na tarde de ontem em Chapecó. A ocorrência foi atendida por volta das 13h30 pelo Corpo de Bombeiro Militar e pelo SAMU. De acordo com os bombeiros, o local é utilizado para atividades de serralheria e possuía recipientes contendo produtos inflamáveis empregados no processo produtivo. Durante a avaliação inicial, a vítima encontrava-se consciente e orientada, porém apresentava queimaduras extensas em aproximadamente 80% da superfície
1: corporal. 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

0: Essa é a Continental, a rádio de todas as gerações. Hugo Pena e Gabriel ao vivo cantando pra gente Estrela, Estrela. Bom, já que falamos de estrela, eu tô lembrando que hoje, pra quem não sabe, é o Dia Internacional das Viúvas. Até viúvas tem data, gente. Tem o Dia Internacional. Dia Internacional das Viúvas celebra-se anualmente nesse 23 de junho e tem como objetivo, claro, chamar a atenção para os desafios enfrentados por milhões de mulheres em todo o mundo após a perda dos seus maridos. Essa data procura então dar visibilidade às dificuldades sociais, econômicas e familiares que muitas viúvas enfrentam, além de reforçar, claro, a importância da proteção dos seus direitos, da igualdade, do acesso a condições de vida mais dignas também para as viúvas. Tem hoje, então, é o Dia Internacional das Viúvas, mas hoje também é o Dia do Lavrador, aquele que trabalha na lavoura, e também é o Dia do Atleta Olímpico. Tudo isso a gente celebra hoje, hoje, nesse 23 de junho. E amanhã, o que que a gente vai comemorar amanhã? Dia 24? Amanhã você sabe, hein, ô galinho? Amanhã a gente comemora a vitória do Brasil. Vai comemorar pelo menos, né? Assim a gente espera amanhã. Brasil-Escócia, 3-1 para o Brasil, é meu palpite.
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0: Matheus e Cauã com Lauana Prado, novidade na programação, admita, admita, você está na Continental, a rádio de todas e para todas as gerações. Tá na hora já de trazer o resultado da promoção de hoje. Vamos saber quem vai levar o prêmio de hoje. Hoje nós temos um kit completo com produtos da Apt Alimentos. Todo mundo que participou hoje deixou aqui o seu nome, deixou o seu bairro, botou a frase Apt, amor à mesa brasileira, um montão de gente mandando foto, mandando áudio, mandando vídeo, participando, deixando a frase que é o importante. Apt, amor à mesa brasileira e o seu nome também. Vamos saber quem tá levando o prêmio de hoje. Que rufem os tambores. Opa lá, opa lá. Saiu, saiu o nome. E quando ele volta, voltou, tá aqui. Quem tá levando hoje, que bobagem, né? Quem tá levando hoje, então, o prêmio, um kit completo com produtos da Apt Alimentos aqui na nossa Manhã Continental. Quem tá levando o prêmio é Etelvino Panisson. Etelvino Panisson, telefone 49999, final 76. Etelvino foi o nosso ganhador de hoje, cabrinha. Prêmio para o Etelvino. E a gente vai agora pro intervalo. Já já vamos estar entrando em contato com o Etelvino Panisson para dizer que ele foi o grande vencedor da nossa manhã de hoje. Manhã Continental.
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8: E lá vamos nós para a última sequência da Manhã Continental, aquela sequência especial. Então pode subir o som, claro. Agradecendo a cada um de vocês pela audiência, por estarem aqui junto comigo na nossa Manhã Continental, na rádio. De todas as gerações. Continental FM. Então a gente tira agora de Bruno e Marrone, 12 pro meio-dia.

0: Continental, a rádio de todas as gerações. Nessa sequência, Eduardo Costa, imagina eu. Pensa eu aí, imagina eu. Eu sempre penso, se tá ruim pro Eduardo Costa, imagina eu, né, galinho? Mas deixa lá que essa música não é com coisa ruim, não, com coisa boa. A gente ouviu ainda na mesma sequência a música da Simone Mendes, Peguete e Bruno Marrone, Agarrada em Mim, do acústico do Bruno Marrone. Foram as últimas de hoje da nossa manhã continental, que vai ficando por aqui rapidinho, né? Passou hoje. Quando tá friozinho, parece que o tempo passa até mais rápido, né? Manhã continental fechando. Já tá chegando o Dica Vignoli pra ficar durante toda a parte da tarde com você. E eu, amanhã de manhã, tô de volta pra gente fazer aquele climinha, aquele esquenta pro jogo do Brasil varonil. Amanhã, hein? Tô esperando você aqui na Continental, já das 5 às 7, depois das 8 ao meio-dia. Tá chegando o Dica Vignoli. 1:30, né? Praticamente 1 minuto pro meio-dia. Tchau, gente. Até amanhã.
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2: Massa de ar seco e gelado avança sobre o estado e deve provocar mínimas negativas com risco para desconforto térmico, doenças respiratórias e congelamento de pistas. As temperaturas tendem a ficar abaixo dos 10 graus em todas as regiões catarinenses, com possibilidade de marcas negativas nas áreas mais altas do meio oeste e nos planaltos sul e norte.
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2: A Receita Federal vai liberar a consulta aos valores no segundo lote da restituição do imposto de renda nesta terça-feira. O pagamento, contudo, será realizado uma semana depois, no dia 30 de junho. O segundo lote faz parte do cronograma regular de restituições deste ano, que foi reduzido de 5 para 4 pagamentos.
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3: O informativo Cooper Alfa está no ar. Hoje é terça-feira, dia 23 de junho, e nós abraçamos a todos, desejando uma ótima audiência. Acompanhem as informações a partir de agora.
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3: Durante a gravação do quadro Análise de Mercado Agrícola, o consultor Leonardo Martini, da StoneX, apresenta um panorama atualizado da safra americana, destacando as tendências de preços da soja e do milho e os principais fatores que influenciam o cenário global. Ouça a gravação do assistente comercial Luiz Henrique Kessler.
4: Concluído praticamente o plantio americano, qual o potencial, o que que está se vendo para a safra americana?
5: É, a gente está vendo realmente um início de safra americano aí bastante espetacular, eu diria. E os mapas vêm mostrando aí chuvas dentro da normalidade para a safra americana, então a perspectiva é muito boa. Tivemos um aumento da área plantada de soja para esse ano, uma queda da área de milho. Então a gente tem aí inicialmente que a safra americana de soja deve vir acima de 120 milhões de toneladas. E o milho, mesmo com a queda de área, se mantendo uma produção acima de 400 milhões de toneladas. A perspectiva agora, até o início da colheita americana ali, é realmente que o mercado entenda que a safra americana realmente está vindo muito boa e isso vem a precificar um pouco mais aí nos próximos dias também no mercado.
4: Isso significa um preço menor em Chicago.
5: A gente tem olhado aí do ponto de vista do fundamento, do ponto de vista da produção, realmente ela é baixista para os preços de Chicago. Ao encontro disso, tem toda a questão do programa interno americano do biocombustível, né? Algo que a gente já falou aqui, tem sido um grande puxador de demanda e acaba equilibrando um pouco essa balança.
4: Se nós falarmos em dois aspectos que podem movimentar esse mercado, primeiramente, o compromisso da China em comprar as 25 milhões de toneladas de soja americana. Pelo que houve um encontro no G7, parece que um comentário que isso efetivamente vai acontecer. E o segundo ponto é que, num momento até especial, ou seja, oportuno, findou a guerra entre os Estados Unidos e o Irã.
5: Vamos separar a sua pergunta em dois momentos. Olhando lá fora o reflexo de Chicago, essa questão da reaproximação dos Estados Unidos com a China, a gente tem uma tendência muito forte dessa demanda se deslocar para os Estados Unidos e isso seria altista para Chicago. Em contrapartida, baixista para o preço do Brasil em função dos prêmios. China deixa de comprar daqui, vai comprar lá dos Estados Unidos. Agora, em relação ao final da guerra, a gente tirou um prêmio de risco muito grande que a gente viu também que foi um dos fatores de alta dos preços das commodities nos últimos meses. Então, se eu findo com a guerra, eu tenho aqui o petróleo caindo muito forte, a correlação óleo de soja também caindo muito forte. O fim da guerra, ele tira esse prêmio de risco das commodities e traz ela para patamares mais baixos.
4: Além de petróleo, que você acaba baixando, você tem também seguro, você tem valor de frete, isso. E que tudo isso, de repente, pode facilitar um pouquinho melhor a demanda, mas talvez não se reflita isso efetivamente em preço. O pessoal comprando nos Estados Unidos não vem para o Brasil comprar o segundo semestre como veio ano passado.
5: Exato.
4: Da nossa realidade. Nós viemos o ano inteiro praticamente com uma linha de preço. Nós não tivemos assim variações de preço que oportunizasse o produtor aquele sprint, sim, no preço e depois voltasse. Sim. O que dá pra gente falar do preço para nós aqui, a nossa safra tá? E o que a gente pode falar do preço da soja para nós aqui?
5: A gente já comentou isso em alguns outros programas que realmente era um ano que se confirmasse as nossas expectativas de superproduções ao redor do mundo, dificilmente a gente teria, do ponto de vista de preço, de redução de oferta, uma oportunidade de grandes altas de preço, né? Ela veio em alguns momentos por conta da guerra, mas por fatores externos. E agora ele vem reduzindo ainda mais, né? Eu confirmei a safra da América do Sul espetacular, Brasil, Argentina e Paraguai, e agora os Estados Unidos indo na mesma linha. Então, assim, o produtor, ele vai ficando um pouco sem grandes opções de ver o mercado dando oportunidades de um preço subir forte do que a gente já viu. Isso na minha opinião, vai ficando cada vez mais difícil de acontecer, exatamente por esse motivo que você colocou. O ano passado a gente teve uma super safra, mas a gente ainda viu a nossa exportação muito forte, isso, indo até final do ano, porque a China comprou do Brasil. Esse ano, com a entrada da safra americana e naturalmente os Estados Unidos ficando mais barato que aqui, porque ele vai ter mais soja disponível que o Brasil, a demanda vai se deslocar para lá.
4: Rapidinho para o milho. Safrinha concluída, perspectivas.
5: O milho vai indo na mesma onda da soja, né? A gente, um mês, dois meses atrás que a gente gravou, a gente tava no olho do furacão, né? Com medo de não chover, aquele abril e maio bastante seco, muito preocupado com o que poderia vir do safrinha. A chuva veio, graças a Deus, a gente vai ter uma produção muito boa, menor um pouco que o ano passado, mas uma produção cheia. E a gente já tá vendo a pressão no mercado, né? A colheita começou a avançar, a gente tá com 8% no Brasil colhido hoje de média, e nas próximas semanas a gente deve ver essa colheita acelerando, consequentemente esse produto vindo pro mercado, e a gente começa a ver uma pressão negativa dos preços, né? O balcão, ele já começa a refletir mais negativamente essa entrada de safra. E além de tudo mais, nesse momento a gente não tem mais um câmbio 5,80, 5,90 que deixava o Brasil extremamente competitivo na exportação. Hoje o Brasil perde dos Estados Unidos e da Argentina como origem de milho. Mesmo você colocando a questão do combustível caindo e o frete do Brasil para algum destino, às vezes compensando, mas sem considerar o frete, o preço no porto, o Brasil não é tão competitivo já. Então eu acho que o milho a gente vai caminhar para a mesma situação da soja.
3: Ok, e eu agradeço. Ontem, segunda-feira, dia 22 de junho, a cotação média do dólar foi de R$5,14. Hora de ouvir a previsão do tempo.
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0: Olá a todos que nos acompanham aqui nos boletins da Cooper Alfa. É uma semana sob a influência de uma intensa massa de ar frio polar, o que deve derrubar as temperaturas em praticamente todas as regiões. Nesta terça, nevoeiros, temperatura em torno de 0 a 5 graus no oeste da região sul do Brasil e alguma geada fraca e isolada. Agora na quarta, quinta e sexta, geada forte e generalizada. Essa massa de ar frio polar vai estar com o miolo bem em cima da região oeste do sul do Brasil, deve propiciar temperaturas próximas ou abaixo de 0 grau, entre 0 a menos 4 graus no oeste da região sul do Brasil e entre menos 5 a menos 7 graus no meio oeste da região sul do Brasil, planaltos, norte e sul, catarinense, Campos de Palmas, Serra Gaúcha, entre menos 7 a 10 negativo. Muito frio, lembrando que boa parte dos dias são ensolarados e com tempo seco, temperaturas amenas durante as tardes. O sul do Mato Grosso do Sul, centro-sul de São Paulo, o frio é mais fraco. Mesmo assim, fica entre 5 a 8 graus nessas áreas. Peter Scheuer, meteorologista, com a previsão do tempo.
3: Edital de convocação para a Assembleia Geral Extraordinária. O presidente da Cooperativa Agroindustrial Alfa, Cooper Alfa, no uso das atribuições que lhe confere o artigo 46º, inciso 1 do Estatuto Social, convoca os senhores associados e senhoras associadas desta cooperativa para se reunirem em Assembleia Geral Extraordinária, na modalidade presencial, tendo como local de realização a Associação dos Funcionários da Cooperativa Agroindustrial Alfa, AARA, situada na linha Monte Alegre, na cidade de Chapecó, a ser realizada no dia 15 de julho de 2026, em primeira convocação, às 9 horas da manhã, com 2/3 do número de associados em condições de votar. Em segunda convocação, às 10 horas, com metade mais um dos associados. Em terceira e última convocação, às 11 horas da manhã, com no mínimo 10 associados para tratarem e deliberarem sobre: 1. Atualização no Estatuto Social dos municípios de área de atuação da Cooper Alfa, face à expansão geográfica da cooperativa. 2. Ampliação dos objetivos sociais da cooperativa, face à ampliação de negócios. 3, deliberação sobre a opção de retirada de parcela da cota capital pelos associados da Cooper Alfa para integralização na cota capital da Credi Cooper Alfa. 4. Revisão e atualização da redação do Estatuto Social. 5. 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Romeu Bitt, presidente.
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3: E o informativo dessa terça, dinâmico como você, vai ficando por aqui e amanhã tem uma nova edição nesse mesmo horário. Saiba que o otimismo é a chave para um coração leve. Até amanhã, boa tarde.
2: 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Muito obrigado pela sua audiência.

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tudo bem por aí, turma? Ótima tarde para todo mundo de terça-feira de Cavinholi por aqui na programação Continental FM. Ah, essa rádio é tudo de bom na sua vida, fala a verdade. Tem prêmio aí, ô de Cavinholi? Claro que tem. Tem animação? Tem. E as melhores músicas do seu rádio. E vou falar para você bem baixinho que aqui na rádio tem os locutores mais lindos do Brasil. Simbora, turma, aumenta o volume, tá começando uma hora diretaço só de músicas para você, sem intervalos comerciais. Para começar, tem esse clássico que tava na trilha sonora da novela Perigosas Peruas, lá de 1992. Débora Blando, Innocence.

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1: Jorge Henrique Rodrigo. 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

0: Essa música é linda do Daido, né? Thank you pra você na programação Continental FM, fechando uma hora diretaço, só de músicas sem intervalos comerciais. Essa música é maravilhosa. Me conta uma coisa, ô de Caviola, essa música aí não tava na trilha sonora de uma novela? Tava sim, novela Anjo Mal, segunda versão, não é isso? Internacional, exatamente. Legal demais essa música, né? Fechando muito bem, uma hora diretaço, só de músicas pra você aqui na programação da Continental FM. Vou fazer o seguinte, eu vou pro intervalo bem rapidinho, eu volto já. Não sai daqui da programação da Continental FM, que tem um montão de música boa pra gente ouvir junto aqui nessa tarde de terça-feira.
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conta-me tudo, não me esconda nada. Como é que tá a sua terça-feira aí? Tá tudo bem por aí? Tudo certo nessa tarde? Muito obrigado. Você tá aqui com o Di Cavignoli na melhor programação do Brasil, levando pra você o que você gosta de ouvir. Di Cavignoli, é verdade que tem música sertaneja pra matar saudades no programa de hoje? Claro que tem. Preparamos uma seleção pra você que eu tenho certeza que você vai suspirar em casa aí. Que você vai dar suspiros fortes no carro, no trabalho. Prepare-se e verá. Eu espero que você esteja bem da vida, feliz, curtindo a sua terça-feira e, claro, com o ouvido ligado aqui na Continental FM com seu amigo Di Cavignoli, tá bom? Vamos juntos, você daí ou daqui dos estúdios da Continental FM, para juntos fazermos uma tarde inesquecível. Aumenta o volume, tá começando Tarde da Continental.

0: clássico, né? A versão original vem de 1992. Estava na trilha sonora da novela Corpo e Alma da Globo. Era o tema da Yasmin. É linda essa música na versão original de Juan Luiz Guerra. Ficou bacana essa versão aí do Ed Brito e Samuel para Romance Rosa, para você na programação Continental FM. Não tô te falando que é só música boa o tempo inteiro. Ah, eu adoro ouvir de novo esses clássicos. Nossa, que saudade. 1992 essa música. Parece que foi ontem, né? E já se passaram mais de 30 anos. Nossa, mas esses clássicos perduram, né? Quando a música é boa, ela atravessa gerações e décadas. E você mata essa saudade aqui na programação com os clássicos da Continental. O intervalo bem rapidinho, eu volto já, fica aí.
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0: Olá.
1: Aqui estamos juntos para mais este momento de meditação, que meditaremos no capítulo 7, versos 4 de Apocalipse, que diz: então ouvi o número dos que foram selados, que era 144 mil, todas as tribos dos filhos de Israel. Esse é o remanescente, o resto que ainda crê em Jesus e aceita como seu Salvador. No capítulo 7 de Apocalipse são mencionados como sendo das 12 tribos de Israel. O Israel moderno é uma continuação do Israel antigo. O Israel antigo era baseado nas 12 tribos e estas alicerçadas em Cristo. Em 1 Coríntios 10, 4, como afirma isso. E o Israel moderno é baseado nos 12 apóstolos que eram israelitas. E este também alicerçados em Cristo, Efésios 2:20. O Israel moderno apresenta características de perversidade idêntica à dos 12 filhos de Jacó, conforme pode ser visto em Gênesis 49 e em Deuteronômio 33. O Israel espiritual é a continuação do Israel literal e, em tempos de apostasia e rebelião contra Deus, sempre houve uns poucos que se mantiveram leais a Deus, um remanescente. Portanto, é um número simbólico que vem trazendo as orientações sobre o remanescente, sobre os que se salvam. E é muito importante a gente tirar essas dúvidas sobre esses fatos, que no próximo momento de meditação meditarei contigo outros fatos que aconteceram, de que foi poucas pessoas que se salvaram em cada momento da história, a cada momento da mensagem, e hoje não é diferente. Os poucos significa que o número dos salvos é menor do que o número dos perdidos. E a única coisa para nós se salvar é eu e você tomar conhecimento do que se trata e pedir a Deus com sinceridade quais os procedimentos que devemos ter. Pense nisso. E eu te espero no próximo momento de meditação.
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1: Simbora, turma, na Continental FM, por aqui o de Cavignoli com muito prazer. Ah, que coisa boa saber que você tá aí curtindo a programação, ouvindo essas músicas maravilhosas. Vamos matar saudades de um clássico agora? Vamos juntos, eu e você? Então aumenta o volume pra curtir a Madonna, La Isla Bonita. Essa música é demais.

0: música linda do Rick Renner. Eu dei uma aumentada no volume aqui no estúdio, curtindo o máximo essa música aí. Ah, que bom saber que você tá aí ouvindo a programação. Muito obrigado pela sua sintonia. Tá trabalhando aí na loja? Um abraço para você, viu? Você na lanchonete, bares, padaria. Alô, você no comércio local, varejista, sintonizado na programação. O som da Continental faz eco na cidade.
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4: Continental FM, 1:44.
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7: Simbora, turma, tudo bem por aí? Tudo certo? Boa tarde pra você, obrigado pela sua sintonia na programação Continental FM. Aumenta o volume do rádio, essa música é demais.

0: gente só pensa depois que dá merda, né, cara?
1: E se pensar, não tem história pra contar, rapaz.
0: Ainda bem que a gente tem muito,
1: nossa,
0: viu?
1: Nossa, tem demais. Dilcinha!
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0: música bacana demais, o Diego e Victor Hugo, pra você na programação da Continental FM, essa rádio maravilhosa, e só toca musicão pra você o tempo inteiro. E aí, tudo bem com você? Tudo certo? Que bom saber que você tá aqui ouvindo a programação nessa tarde gostosa de terça-feira, um montão de música pra você. Rápido intervalo, eu volto já.
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2: As denúncias de violência contra mulheres no ambiente digital cresceram 188% em um ano, segundo dados divulgados nesta segunda pelo Ministério das Mulheres. De acordo com a pasta, de janeiro a maio deste ano, a Central de Atendimento à Mulher, o 180, recebeu mais de 16 mil denúncias do tipo. No mesmo período do ano passado, foram 5.795 ocorrências.
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2: A instalação de fitas de LED na parte inferior de caminhões, utilizadas para iluminar o chassi e a suspensão, pode parecer apenas um detalhe estético, mas é considerada uma infração de trânsito quando o veículo circula em vias públicas. O alerta foi divulgado pela Polícia Militar Rodoviária nas redes sociais, que reforça que esse tipo de iluminação decorativa não é permitido pela legislação brasileira, mesmo quando o motorista afirma que o sistema é utilizado apenas em eventos ou áreas privadas.
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0: você estiver nessa terça-feira, muito obrigado pela sintonia de Cavinholi por aqui, com muito prazer. Essa é Continental FM, Oeste Catarinense para todo o Brasil e para todo mundo, com as mais belas canções que eu tenho certeza que você não ouve em lugar nenhum, a não ser aqui nessa rádio. É por isso que a gente tem essa audiência maravilhosa e é por isso que você liga o rádio de manhãzinha e vai até a noitinha ouvindo aqui as melhores músicas do rádio, tá bom? Muito obrigado pela sua sintonia. Simbora, tá chegando pra você as 10 mais da Continental, ou seja, são 10 músicas na sequência, sem intervalos comerciais.
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0: Eita, tá bonita assim lá longe.
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0: Sabe, hoje eu não tô pra ninguém. É aquele dia, né? Tem dia que você não quer receber ninguém, não é verdade? Ai, coisas da nossa cabeça. Tem dia bom, tem dia ruim, todo mundo é assim, todo mundo passa por momentos complicados. Bacana demais essa música do Bruno Marrone pra você, fechando 10 músicas sem intervalos comerciais aqui na programação Continental FM dessa terça-feira. Onde você estiver, muito obrigado pela sua sintonia.
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1: Continental FM, 2h44.
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1: Uma excelente tarde pra você, obrigado pela sua audiência aqui na programação Continental FM. Muito bem, o Dica Vignoli vai por aqui com muito prazer. Conta-me tudo, não me esconda nada, o que você tá aprontando aí? Tá trabalhando, muito obrigado pela sua audiência, você aí no supermercado. Pessoal do mercado, tá ouvindo a programação aí? Então manda um alô, né? 33470131. Nossos amigos atendentes, quem mais? Os repositores, turma boa aí do açougue, da padaria, todo mundo tá ouvindo Continental FM.

0: música One, Meu Silêncio, tem participação dela, Simone Mendes, nessa música aí na programação da Continental FM. Onde você estiver, fazendo o que você estiver fazendo aí, muito obrigado pela sua sintonia. De Cavinholi, tô em casa agora, tô ouvindo a rádio, tô curtindo demais essa programação, é só música boa, né, De Cavinholi? É, com certeza. Ô, De Cavinholi, tô aqui no meu trabalho agora, pessoal aqui do açougue tá ouvindo a programação, pessoal do supermercado, o som tá ligado na Continental, no sonzão da Continental FM, coisa boa, obrigado pela sintonia, tá bom?
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2: A Prefeitura de Xaxim informa que o setor de identidade está funcionando em novo endereço e em novo horário para melhor atender a população. O serviço passou a funcionar junto à Sala do Empreendedor, localizada na Praça Frei Bruno, em um espaço mais central e acessível para os cidadãos. O horário de atendimento também mudou. Agora, os atendimentos são realizados das 7h30 às 11h30 e das 13h às 17h.
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2: O Detran deu início às inscrições para o Festival de Música Estudantil Temático de Trânsito, iniciativa que reúne educação, cultura e conscientização para estimular estudantes a criarem músicas autorais sobre a segurança no trânsito. O projeto é inovador e foi criado pelo Detran Santa Catarina com o objetivo de ser mais uma ferramenta de educação para o trânsito. Inscrições vão até o dia 3 de julho e acesse o site detran.sc.
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1: A Escola de Governo, ENA, completa 17 anos no dia 24 de junho. Consolidada como uma das principais instituições de formação de servidores públicos de Santa Catarina. Atualmente, são mais de 70 mil alunos ativos e mais de 100 mil certificados emitidos nos últimos anos. A instituição oferece cursos presenciais, online, especializações e programas voltados à modernização da administração pública. Para o presidente da ENA, Estevão Roberto Ribeiro, os resultados mostram a relevância da capacitação permanente para a melhoria dos serviços prestados à população.
2: O governo é um governo dinâmico. Não só a legislação muda e a gente tem que fazer uma adaptação a essas legislações, como também a necessidade de novas técnicas, novas teorias. Então, a função do governo de estado é sempre dar o melhor de si para o cidadão. E com isso, nós só podemos dar o melhor de si quando nós temos uma formação permanente das pessoas que trabalham com esse público que são os nossos servidores. O importante disso aí é que essa capacitação é uma capacitação contínua. Tem alguns dos nossos cursos que são feitas de todo ano.
1: Atualmente, a ENA possui cursos em áreas como gestão de políticas públicas e governança e prepara novos lançamentos, entre eles, a especialização em geotecnia, tema considerado estratégico para Santa Catarina, diante dos desafios relacionados às chuvas intensas, deslizamentos e obras de infraestrutura. Ao falar sobre o tema, Estevão Ribeiro destaca a importância da qualificação técnica para prevenir problemas e fortalecer a segurança das estruturas públicas.
2: O que é que trata, de maneira geral, a geotecnia? Ela trata do suporte do solo e das nossas rochas com relação às grandes estruturas, como ponte, como estrada, como portos, aeroportos, e trata também da proteção dos nossos taludes, ou seja, quando tem chuva muito forte, como é que fica a situação dos nossos taludes.
1: Outro destaque é a plataforma ENA Virtual, considerada uma das mais modernas do país. O ambiente digital reúne cerca de 3.800 cursos e permite que servidores de todas as regiões tenham acesso à capacitação sem necessidade de deslocamentos, reduzindo custos e ampliando o alcance das ações de formação. Informações sobre cursos e inscrições estão disponíveis nos portais da instituição. Acesse enabrasil.sc.gov.br. De Florianópolis, da Rede de Notícias Acaerte, Amarílis Pequeno.
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1: Não importa onde você esteja, muito obrigado pela sua sintonia. Por aqui de Cavignoli, nos estúdios da Continental FM, levando para você a boa música aí onde você estiver. Pra gente dar um clima muito legal aí na sua tarde, né? Exatamente. Como é que tá a vida? Tá tudo bem por aí? É, manda um WhatsApp pra gente, participa aqui da programação. Como é que é? Tá na procura de um emprego? É, daqui a pouco você arruma, você vai ver só. Aquele emprego que você sonha, aquele emprego que você adora. Exatamente. Se a gente puder trabalhar no que a gente ama, é melhor, não é verdade? Nem sempre é possível, né? A gente tem que, às vezes, agarrar o que tem, porque é desse emprego aí também que vem o sustento de cada dia. E a gente tem que ficar feliz, né? Por ter um emprego e todos os meses ter um salário, e desse salário, claro, sair o sustento da família. Você é um guerreiro, já falei isso pra você, que você é um guerreiro, e a gente tá por aqui torcendo pra que você tenha muita sorte na sua vida, tá bom? Obrigado aí por você estar aqui ouvindo a programação Continental FM.

0: Fernanda Castela, essa música é linda, é que eu não te esqueci na programação da tarde da Continental FM. Ah, que música linda, toca o coração dos apaixonados, né? Bonita essa música, gostei. Mais uma que você ouve aqui na programação Continental FM nessa tarde maravilhosa, gostosa. Agradecendo sempre a sua audiência aí onde você estiver.
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1: Simbora, meus queridos, ótima tarde para todo mundo de Cavinholi por aqui na programação da Continental FM. Onde você estiver, trabalhando, descansando em casa, curtindo a programação, muito obrigado pela sua sintonia. Aumenta o volume. Essa música é linda demais, do Zezé de Camargo e Luciano.

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1: Essa música é bacana demais, da Rafaela Santos. Ó, se eu quisesse, na programação Continental FM. Tá tudo bem por aí, tudo certo com você? Me conta, como é que tá a vida, você tá fazendo o quê? Tá em casa, tá ouvindo a rádio? Tá trabalhando em casa, trabalhando no comércio local, você nas obras? Turma boa aí das oficinas também curtindo a programação. Quem mais, ô de Cavioli? Ah, tem gente no Pet Shop ouvindo a programação Continental FM. Tô sabendo. Turma boa aí dos açougues também, sintonizados na programação número 1. É a Continental FM com essas músicas que fazem bem pro coração e pra alma. Que coisa boa. Intervalo rapidinho, eu volto já, fica aí.
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8: Uma ótima tarde para você, muito obrigado pela sua sintonia na programação da Continental FM. Aumenta o volume que essa música é um clássico para você matar saudades com a Tina Turner. What's Love Got to Do It?

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1: Essa música é bacana demais, Murilo Rufi, Saudade Estranha pra você, fechando muito bem a edição de hoje da tarde da Continental FM dessa terça-feira. Foi um show de música boa no seu rádio, fala a verdade, pra deixar a sua tarde daquele jeito que você adora. Por isso que a Continental FM é essa rádio fantástica que tem essa audiência maravilhosa, porque a gente capricha, né? Pra levar pra você as melhores músicas do mundo. Intervalo bem rapidinho, eu volto já, fica aí. Depois do intervalo tem Só Tocas Top.
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3: Massa de ar seco e gelado avança sobre o estado e deve provocar mínimas negativas com risco para desconforto térmico, doenças respiratórias e congelamento de pistas. As temperaturas tendem a ficar abaixo dos 10 graus em todas as regiões catarinenses, com possibilidade de marcas negativas nas áreas mais altas do meio-oeste e nos planaltos sul e norte.
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3: A Receita Federal vai liberar a consulta aos valores no segundo lote da restituição do imposto de renda nesta terça-feira. O pagamento, contudo, será realizado uma semana depois, no dia 30 de junho. O segundo lote faz parte do cronograma regular de restituições deste ano, que foi reduzido de 5 para 4 pagamentos.
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turma, nessa terça-feira. Muito obrigado pela sua sintonia aqui na Continental FM. De Cabinholi por aqui, com muito prazer, até 5, levando pra você só musicão no seu rádio, onde você estiver. Tá em casa agora, tá curtindo a rádio, tá trabalhando na terça-feira, tá ouvindo a rádio. Muito obrigado pela sintonia. Tá no carro, circulando aí pelas ruas, pelas avenidas e levando a gente de carona aí no seu possante. Muito obrigado. Tá começando pra você aqui na Continental FM. Só toca as top. Aumenta o volume, vamos curtir.

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0: música é bacana demais pra você na programação do Sotocas Top da Continental FM. As melhores músicas do Brasil na sequência pra você aqui na programação da rádio número 1 de Santa Catarina. Muito obrigado pela sua sintonia onde você estiver. Obrigado por essa audiência qualificada maravilhosa. Você sabe que você é o carro-chefe aqui, né? O combustível da programação Continental FM. O intervalo é rapidinho, eu volto já. Não sai daí.
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1: Uma ótima tarde pra você de Cavinhole, por aqui na Continental FM, com muito prazer. Conta-me tudo, não me esconda nada, abra seu coraçãozinho para mim. Você tá tristinho, tá tristinha? Não fica não, tudo na vida passa, você vai ver. Esse momento que você tá passando agora, esse momento atribulado aí, esse momento confuso na sua vida, daqui a pouco vai sumir, pode ter certeza. Dê tempo ao tempo, sabia que o tempo ajeita as coisas, né? O tempo não apaga de vez, isso é verdade, mas ele ajeita, ele ameniza o sofrimento, a dor. Então calma, fica tranquilo, fica tranquila, que daqui a pouquinho tudo se ajeita no seu tempo certo. Nós aqui na Continental FM estamos por aqui torcendo por você, tá bom? Aumenta o volume que continua pra você a melhor programação do Brasil.

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1: Existe uma teoria que se chama 90-10, onde uma pessoa tem 90% daquilo que você procura em alguém, só que você foca naqueles 10% que falta. Aí você sai pra rua, se aventura, e realmente você encontra aqueles 10%, mas não se deu conta que perdeu os 90%.

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0: Maite Romário, Não Namora, tem participação do Zé Neto e Cristiano nessa música aí, na programação do Só Tocas Top pra você até às 5. As melhores músicas do hoje rolando pra você na programação da Continental. Intervalo bem rapidinho, eu volto já, fica aí.
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1: A seleção da Escócia chega para o duelo contra o Brasil com um discurso bem claro. Nada de jogar pensando apenas em perder pouco. Mesmo após a derrota da Escócia para o Marrocos na última rodada, eles ainda mantêm chances de classificação no grupo, o que aumenta a importância dessa partida contra o Brasil. Do lado do Brasil, teremos a estreia de Neymar e ainda a dúvida, quem vai ficar no lugar do Rafinha? É a grande pergunta de todos aqui nos Estados Unidos. Esse jogo é decisivo para a seleção brasileira, porque a partir desta partida serão definidas as classificações dentro do grupo C e assim o Brasil determinará a sua permanência na competição e também quais serão os próximos adversários. Eu sou a Melina Calduro, de Miami, para o Acaerte em Campo.
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1: A gente fica feliz pra caramba quando sabe que você tá aí ouvindo a Continental FM. Você é um grande responsável por nosso sucesso e é por isso que a gente tem muito a agradecer a você, a sua audiência, a sua confiança. Muito obrigado onde você estiver nessa terça-feira.

0: fica aí.
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0: banda Corpo Nu, fechando muito bem a edição de hoje do Sotocas Top dessa terça-feira. Gente, não temos tempo para mais nada, de Cavinholi fica por aqui, beijo no seu coração, muito obrigado pela sua sintonia, nos falamos amanhã a partir do meio-dia, mas você não sai daí da programação da Continental FM, que depois do intervalo tem para você o Balança Continental. Tchau, turma.
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2: Lionel Messi é o maior artilheiro da história das Copas do Mundo. O camisa 10 da Argentina marcou duas vezes na tarde de ontem contra a Áustria. Na segunda rodada da fase de grupos, se isolou como um jogador a atingir 18 gols em Copa e aumentou sua lista de recordes jogando pela Argentina.
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2: Gabriel Martinelli afirmou que está preparado para atuar em qualquer posição do ataque da seleção brasileira no confronto contra a Escócia na quarta-feira pela última rodada da fase de grupos da Copa do Mundo. O atacante surge como uma das opções para substituir Rafinha, que se lesionou durante a vitória do Brasil.
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5:10, 5:10, muito boa tarde. Está no ar mais uma edição do Continental, do Balança Continental, fim de tarde aqui na nossa programação 96.1. Hoje é dia do Lavrador e dia universal do Olímpico, né? Universal Olímpico, então. 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Exatamente. Hoje marca no nosso calendário o Dia Mundial, então, do Esporte Olímpico, dia do Atleta Olímpico, dia de São José Cafasso e dia, então, do Lavrador. 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Pela Copa do Mundo, jogando nesse momento Inglaterra e Gana. 9 minutos do primeiro tempo, 0-0 placar. Vamos que vamos! Rainha Musical canta com o Mar, um Pai de Socorro, tá aí.

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2: 5h29, a rádio de todas as gerações. Tudo de bom pra você, bom resto de tarde. Essa é a Continental. Os Serranos vai cantar pra gente. Tordilho Negro, grande sucesso na nossa programação.

0: Pelos demais aí de casa.
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0: 14 minutos faltando para as 6. Vagabundo, tá aí o sono, Gustavo Lima e Luiz Fonsi. Pela Copa do Mundo, Inglaterra e a Gana vão se enfrentando, finalizando o primeiro tempo já, né? 0 a 0 o placar até o momento, então. Abre intervalo, a gente já volta.
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6: 9 minutos faltando para as 6. A Rádio de Todas as Gerações, bom início de noite para você, obrigado pelo carinho da audiência, onde a música não para. Céu e Cantos, Rosas Vermelhas.

0: Boa tarde, queridos filhos e filhas, nessa terça-feira. Acreditando e confiando no Sagrado Coração de Jesus, em Nossa Senhora, sob o título de Perpétuo Socorro, rezando pelos enfermos, pelos doentes. Vamos rezar, invocar e fazer o sinal da cruz. Não importa onde você está, o importante é agora fazer comigo. Pai, Filho, Espírito Santo. Amém. Ó meu Deus, no fim desta tarde, ofereço-vos, em união com o Santíssimo Coração de Jesus, todo o meu dia. Ofereço-vos, ó meu Deus, as orações, as obras. Ofereço-vos as alegrias deste dia. Ofereço-vos as decepções. Termino este dia, Senhor, colocando no coração de Jesus todas as minhas esperanças e tristezas, todas as minhas conquistas e decepções. Ó Deus, coloco no coração de Jesus todas as minhas vitórias e decepções, virtudes e fraquezas. Sagrado Coração de Jesus, sede a minha salvação. Sagrado Coração de Jesus, acolha no vosso coração estas pessoas que peço refúgio, consolo e a bênção. Sagrado Coração de Jesus, acolha a minha vida, minha família e toda a humanidade. Nossa Senhora, de muitos títulos e de muitos nomes, queremos invocá-la sob o título de Nossa Senhora do Perpétuo Socorro. Lembrai-vos, ó Puríssima Virgem Maria, que nunca se ouviu dizer que alguém, tendo recorrido a vós, tenha ficado sem socorro. Animado por esta verdade, seguro de vossa intercessão, ó Virgem das Virgens, a vós recorro, em vós me acolho, e gemendo sob o peso dos meus pecados, me coloco na vossa presença. Nossa Senhora do Perpétuo Socorro, não desprezeis as súplicas desta tarde, ó Mãe do Filho de Deus humanado, dignai-vos de ouvir as minhas preces e alcançar, Mãe, o que vos rogo. Ave Maria, cheia de graça, o Senhor é convosco. Bendita sois vós entre as mulheres e bendito é o fruto do vosso ventre, Jesus. Santa Maria, Mãe de Deus, rogai por nós, pecadores, agora e na hora de nossa morte. Amém. Sagrado Coração de Jesus, tende piedade de nós. Nossa Senhora do Perpétuo Socorro, rogai por nós. Amém.
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0: 6:22, 6:22, dia do lavrador de Universal Olímpico, né? E por aí vai, então. 6:22, Enzo e Henrique cantando pra gente, Eva. 33470131 pra você interagir com a gente, mandar o seu alô e tá conectado conosco aqui, então, tá certo? Então dá. Abraço para o Everaldo Antunes, ligado com a gente, curtindo a Continental. Então tá, valeu, meu irmão. Tamo junto. Obrigado pelo carinho, então. Vamos lá. É, quem mais com a gente? O Edson tá ligado com a gente, participando também. Valeu, um abração pra você. Rápido intervalo, a gente já volta, não sai daí.
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3: Seis e vinte e nove, bom início de noite pra você ligar com a gente. Banda Champion, batom 24 horas, essa é clássica do bailão.

0: Música linda pra mandar saudade do eterno Porca Véia. Lembranças. E Fernando e Sorocaba cantando pra gente A Casa Caiu. Então tá. Inglaterra e Gana jogando pela Copa do Mundo. Segundo tempo, 0-0 o placar até o momento. Segundo tempo já indo pra reta final. Rápido intervalo, já tem as últimas de hoje.
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6: Treze minutos faltando para as 7, a rádio de todas as gerações. Bom início de noite para você. Última sequência de hoje, trazendo o Portal do Sul, bebê, dá ligar.

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0: 7:01. Tá aí o Copia Alma Cachaqueira, fechando todas de mais uma edição do Balança Continental, que tem a força e parceria dos amigos da Lunar de Casa de Carnes. 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Um forte abraço, fiquem todos com Deus e até amanhã. Tchau!
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1: Nesta edição do Mundial, a maioria das seleções conta com jogadores nascidos no exterior, resultado da globalização do futebol. Porém, algumas equipes chamam a atenção por manterem elencos formados exclusivamente por atletas nascidos no próprio país. Entre elas estão Brasil, Colômbia e Áustria, que tradicionalmente conseguem montar suas seleções apenas com jogadores locais ou formados dentro do próprio sistema nacional. Também aparece a Suécia, que mantém uma forte base doméstica de desenvolvimento de atletas. Outros exemplos incluem a Arábia Saudita e o Panamá, que historicamente têm elencos praticamente totalmente nacionais, e a África do Sul, que também se destaca por não depender de jogadores nascidos no exterior. Eu sou Melina Calduro, de Miami, para o Acaerte em Campo.
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